0: Você ouviu Raindrops Keep Falling on My Head na interpretação de B.G. Thomas, acompanhado pela orquestra de Burt Bacharach.
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0: Este foi Nat King Cole com Too Young, antes Trio Irakitã, versão Mário Mendes, Queira-me Muito, e Dalva de Oliveira, versão do Calbi de Brito, Minha Oração. No Rádio Saudade, Altemar Dutra, o eterno trovador das Américas.
1: Sonhei.
0: Mineiro de nascimento e de formação capixaba, Altemar cantou pela primeira vez em público em um programa de calouros da Rádio Difusora de Colatina, cidade do interior do Espírito Santo. Com voz clara e firme, imitou um de seus maiores ídolos, o cantor Francisco Alves. Em 1963, gravou seu primeiro disco com destaque para as músicas Sentimental Demais, Que Queres Tu de Mim e Brigas. Desde o início da carreira, Altemar já cantava com uma suavidade própria dos grandes românticos e conquistou enorme êxito em toda a América Latina. Vamos ouvir Sentimental Demais, Que Queres Tu de Mim e Brigas.

0: Este foi Altemar Dutra, Divaldo Gouveia e Jair Amorim, Brigas, Que Queres Tu de Mim e Sentimental Demais.
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Você ouviu Zimbo Trio de Tom Jobim e Newton Mendonça, Samba de uma Nota Só. Antes, The Fifth Dimension, Aquarius, Let the Sunshine In e Billie Holiday, They Can't Take That Away From Me. Destaque agora para Edith Piaf.

Nascida em 1915 no bairro de Belleville, em Paris, Edith Piaf era o nome artístico de Edith Giovanna Gassion. Sua infância foi marcada pela pobreza e por muitas dificuldades. Seu pai era acrobata de rua e sua mãe, cantora de cabaré, a abandonou ainda criança. Durante a infância, chegou a viver em um bordel administrado por sua avó. Aos 14 anos, começou a cantar nas ruas, acompanhando as apresentações do pai. Mais tarde, passou a se apresentar em cabarés, dando início a uma trajetória artística extraordinária. Nos palcos, Edith Piaf conquistou o mundo com sua voz intensa, dramática e profundamente emocionante, marcada por interpretações teatrais e viscerais. Rappelle-toi puisque c'est ton tour. Y a pas de raison pour que tu ne pleures pas. Reconhecida como uma das maiores representantes da tradicional chanson française, transformou em arte as dores, os amores e os dramas de uma vida intensa. Exemplo de superação, seu canto expressava com rara sensibilidade os momentos trágicos e as emoções que marcaram sua história. Vamos ouvir Edith Piaf com La Vie en Rose, Je me fous pas mal e Hymne à l'amour.

0: Você ouviu Edith Piaf com Aimé à l'amour, Je me fous pas mal e La Vie en Rose.
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0: Rádio Saudade tem produção da Fátima Belisário. Estúdio de gravação Silvestre Oliveira. Apresentação Marina Fontanelli. Muito obrigada pela audiência e até o nosso próximo encontro.
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18: 21 horas e 59 minutos.
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1: Olá, estamos iniciando Os Grandes Mestres, dedicado a um dos maiores gênios da humanidade, considerado cerne e pai da música universal, Johann Sebastian Bach. Deste célebre compositor barroco, apresentaremos hoje as variações Goldberg para piano, três concertos para violino, o concerto em Lá menor, o concerto em Mi menor e o concerto em Ré menor, e a sonata para violino em Mi menor. Johann Sebastian Bach nasceu em Eisenach, pequena cidade da Alemanha Central, em 1685. Recebeu as primeiras noções de música e aprendeu a tocar violino com seu pai, Johann Ambrosius Bach. Com o irmão mais velho, Johann Christoph Bach, aprofundou seus conhecimentos de cravo e órgão. Bach era membro de uma numerosa família de músicos. Seu trisavô, Veit Bach, tocava cítara e transmitiu aos seus descendentes o gosto pela música. Antes mesmo do nascimento de Bach, cerca de 30 membros da família já haviam se dedicado à atividade musical. Para compreender esse excepcional dom musical cultivado pelos Bach, é necessário situar a família em seu contexto histórico. A Guerra dos 30, que se estendeu de 1618 a 1648 e teve origem nas rivalidades entre católicos e protestantes, devastou grande parte da Alemanha. A população diminuiu sensivelmente, e as artes foram relegadas a um segundo plano. A religião, e com ela a música, permaneceram como alguns dos poucos valores culturais preservados. O luteranismo, abraçado pela família Bach, sempre esteve profundamente ligado à música, entendida como um instrumento de exaltação da fé. As variações Goldberg figuram entre as obras mais representativas de Bach. Considerado um verdadeiro monumento da literatura para teclado, a obra foi publicada em 1741 e compreende uma ária seguida de 30 variações. A cada 3 variações surge um cânone, cuja complexidade aumenta progressivamente ao longo da obra, culminando em um Kölbet, uma engenhosa combinação de melodias populares entrelaçadas. Bach utilizou nesse Kölbet 2 canções populares da época, numa provável recordação das reuniões anuais realizadas de sua família, nas quais era costume cantar esse tipo de composição. As variações Goldberg foram encomendadas pelo conde Hermann Karl von Kaiserling, embaixador russo na corte saxônia, onde Bach atuava como músico da corte. Sofrendo de insônia, o conde teria pedido a Bach algumas peças para teclado que pudessem ser executadas durante as noites em claro por seu jovem cravista residente, Johann Gottlieb Goldberg. Vamos ouvir agora as variações Goldberg de Johann Sebastian Bach, na histórica interpretação de Glenn Gould.

0: Estas foram as variações Goldberg, de Johann Sebastian Bach, na histórica interpretação de Glenn Gould. 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
8: Vinte e duas horas e 46 minutos.
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0: A Unesp FM volta a apresentar Os Grandes Mestres. Hoje o programa é dedicado a Johann Sebastian Bach, um dos maiores gênios da humanidade, considerado por muitos o cerne e o pai da música universal. Sua obra atravessou séculos, influenciou gerações de compositores e permanece como um dos pilares da tradição musical do Ocidente. Com extraordinária criatividade, rigor técnico e profunda expressividade, Bach elevou a arte dos sons a um patamar raramente alcançado na história. Ao longo desta edição, vamos apreciar algumas de suas obras mais célebres e compreender por que seu legado continua vivo e admirado em todo o mundo. Os três concertos para violino que subsistiram em forma original, o concerto em Lá menor, o concerto em Mi menor e o concerto duplo em Ré maior para cordas e contínuo, foram escritos quando Bach era mestre de capela em Köthen. Ali, o jovem príncipe Leopold, um entusiasmado amador e grande apreciador da música, demonstrava profundo interesse pela obra de Bach. Os três concertos também existem em transcrições para cravo, realizadas pelo próprio compositor em Leipzig. O concerto em Lá menor inicia-se com uma figura característica que se torna um elemento recorrente ao longo do primeiro movimento. O movimento lento apresenta uma delicada melodia sustentada sobre uma figura do baixo repetida, enquanto o movimento final, em forma de giga, inclui breves momentos de brilhante exibição técnica por parte do solista. Vamos ouvir o Concerto para Violino em Lá menor, BWV 1041, de Johann Sebastian Bach, com Takako Nishizaki e Capela Estropolitana, sob a regência de Oliver Donani.

Este foi o concerto para violino em Lá menor, BWV 1041, de Johann Sebastian Bach, com Takako Nishizaki e Capela Estropolitana, sob a regência de Oliver Donani. A Unesp FM está apresentando Os Grandes Mestres. O concerto para violino em Mi menor, considerado mais elaborado entre os concertos de Johann Sebastian Bach, começa com um movimento em que a figura temática apresentada logo no início adquire grande importância estrutural, em uma construção que para muitos estudiosos se aproxima da forma de uma área da capo. O movimento lento é de beleza contínua e contemplativa, sustentado por uma figura de baixo repetida que serve de base para uma das mais inspiradas melodias de Bach. A obra encerra-se com um animado rondó, marcado pela energia rítmica e pelo diálogo virtuoso entre solista e orquestra. Vamos ouvir o Concerto para Violino em Mi menor, BWV 1042, de Johann Sebastian Bach, com Takako Nishizaki e Capela Estropolitana, sob a regência de Oliver Donani.

Este foi o concerto para violino em Mi menor, BWV 1042, de Johann Sebastian Bach, com Takako Nishizaki e Capela Istropolitana, sob a regência de Oliver Donani. A Unesp FM está apresentando Os Grandes Mestres. O concerto em Ré menor para dois violinos e cordas, conhecido como concerto duplo, é considerado uma das obras mais sublimes de Johann Sebastian Bach e, para muitos admiradores e estudiosos, sua maior realização no campo da música instrumental. Os movimentos inicial e final, vigorosos, atléticos e plenos de tensão dramática, emolduram um movimento central de transcendente beleza. Nele, as duas linhas melódicas dos violinos solistas entrelaçam-se delicadamente, uma respondendo à outra como num eco permanente, criando a impressão de que os intérpretes não apenas tocam, mas verdadeiramente cantam. Trata-se de uma das páginas mais comoventes de toda a história da música. Vamos ouvir o concerto em Ré menor para dois violinos e cordas, conhecido como concerto duplo, de Johann Sebastian Bach, com Takako Nishizaki, Alexander Yablokov e Capela Istropolitana, sob a regência de Oliver Donani.

Este foi o concerto em ré menor para dois violinos e cordas, conhecido como Concerto Duplo, de Johann Sebastian Bach, com Takako Nishizaki, Alexander Yablokov e Capela Estropolitana, sob a regência de Oliver Donani. A Unesp FM está apresentando Os Grandes Mestres. Também de Johann Sebastian Bach é a sonata para violino em Mi menor, aqui apresentada em uma versão orquestral realizada pelo compositor italiano Ottorino Respighi. Trata-se de uma obra de notável beleza e riqueza expressiva, recriada por Respighi com grande sensibilidade e soube ampliar suas cores sonoras sem perder a essência da música de Bach. Vamos ouvir a sonata para violino em Mi menor de Johann Sebastian Bach, com Takako Nishizaki e Capela Estropolitana, sob a regência de Oliver Donani.

0: Esta foi a sonata para violino em Mi menor de Johann Sebastian Bach, com Takako Nishizaki e Capela Istropolitana, sob a regência de Oliver Donani. A Unesp FM apresentou Os Grandes Mestres. Produção Fátima Belisário. Estúdio de gravação Paulo Sérgio Pepa de Carvalho. Apresentação Pedro Norberto. Fontes consultadas: Guia do Ouvinte de Música Clássica, de Kennedy Valéry MacLeish, Jorge Zahar Editor. E encarte do CD Johann Sebastian Bach, Concertos para Violino. Obrigado pela sua audiência e companhia. E até o próximo programa.
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8: 23h59. 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

0: 0h59.
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2: Olá, seja bem-vindo e bem-vinda ao programa Estação Blues. Eu sou o Sérgio Magson e vou ficar com você na próxima hora. Nesta edição, uma seleção musical com as gerações, os clássicos e as novidades do gênero. Hoje, nas ondas da Unesp FM, você confere Little Milton, Junior Wells, Luther Allison, a blueswoman Candy Kane e os três reis do blues, Freddie King, Albert King e B.B. King. Nosso encontro blues começa com o compositor, cantor e multi-instrumentista John Mayall. Com sua guitarra, Mayall canta a composição Blue Midnight, faixa do disco Talk About That, de 2017.

Estação Blues chega agora com a tradição e o swing de Little Milton. Natural do Delta do Mississippi, James Milton Campbell Jr. nasceu em uma fazenda no ano de 1934. Aos 12 anos, já estava tocando violão e cantando nas esquinas como músico de rua. Ainda adolescente, foi visto pelo músico e produtor Ike Turner, que o levou para uma gravadora. Durante a carreira, registrou mais de 30 discos. Morreu em 2005, aos 70 anos. Relembre um clássico de Little Milton. Ouça Griffiths and Groceries, All Around the World.

Blues na Unesp FM. Tempo para conferir a música do gaitista e cantor Junior Wells. Bluesman que fez parcerias com mestres do gênero como Muddy Waters, Buddy Guy e The Rolling Stones. Nesta gravação, Wells vem acompanhado dos guitarristas Sonny Landreth e Derek Trucks. Ouça a trilha Why Are People Like That?

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1: O blues e seus personagens. Ouça agora uma atriz e cantora estadunidense que deixou os filmes adultos para seguir a carreira de blues woman. Desde adolescente, sonhava em ser cantora e, com o dinheiro que ganhou como atriz, investiu na carreira musical. Estamos ouvindo Candy Kane. Candy Kane foi reconhecida como uma excelente cantora, compositora e intérprete, e ganhou prêmios nos gêneros de blues e jazz. Faleceu em 2016, aos 54 anos de idade. Fique com o swing e a voz de Candy Kane. Ela interpreta I Put a Hex on You.

Eu sou o Sérgio Magson e você está ouvindo o Estação Blues. É muito bom ficar em sua companhia. No Estação Blues, relembre um dos reis do blues. Aprecie a performance de Albert King. King canta Everybody Wants to Go Heaven.

você está ouvindo o bluesman Michael Burks. Natural do Wisconsin, Burks nasceu numa família de músicos. Aprendeu a tocar violão aos 5 anos de idade. Anos depois, foi músico e gestor de um bar de blues administrado pelo seu pai. Após a falência do clube, em meados dos anos 1980, Burks colocou pé na estrada, tocando em bares e festivais. Em 1997, gravou e produziu seu álbum de estreia. Deixou 6 discos e foi indicado 5 vezes ao Blues Music Awards. Faleceu precocemente aos 54 anos de idade. Ouça a guitarra e a voz de Michael Burks na composição Blues Will Never Die.

O programa segue com Selwyn Birkwood. Selwyn Birkwood é um guitarrista, vocalista e compositor de blues americano nascido em 1985. Natural da Flórida, venceu o International Blues Challenge de 2013 da Blues Foundation, bem como foi o vencedor do prêmio Albert King de Guitarrista do Ano. Selwyn Birkwood é um bluesman da nova geração, moderno e original. Um guitarrista poderoso e vocalista visceral. Ouça That's Where I Want to Be.

Na sequência, a trajetória musical de Freddie King. Natural do Texas, nascido em 1934, o menino Freddie King aprendeu a tocar guitarra com a mãe e uma tia. Inicialmente, King se dedicou ao blues rural, mas na adolescência se apaixonou pelo blues elétrico. Aos 16 anos, mudou com a família para Chicago, surgindo assim a oportunidade de frequentar os clubes locais, onde se ouvia Muddy Waters, Jimmy Rogers e Little Walter. Freddie King lançou o disco de estreia em 1961. Faleceu em 1976, aos 41 anos de idade. Ficou conhecido pela voz singular e pela técnica de dedilhar velozmente a guitarra. Confira a performance de Freddie King na faixa Me and My Guitar.

Estação Blues, fique ligado. Você confere ao vivo no rádio em 105,7, nas ondas da Unesp FM, ou pela internet, em streaming, no site radio.unesp.br. Que bom estar ao seu lado, ouvindo a alegria e o lamento do blues. Estação Blues. Tempo para ouvir o compositor, guitarrista e cantor Luther Allison. Bluesman que teve uma carreira consagrada nos Estados Unidos e na Europa. Com sua Gibson Les Paul, ouça Luther Allison com Bad News Is Coming.

Depois do lamento de Luther Allison, o Estação Blues apresenta um clássico do gênero, na interpretação do mais longevo rei do blues. B.B. King viveu e trabalhou até os 89 anos de idade. O mestre interpreta You Are Still My Woman, gravação de 1970, faixa do disco Indianola, Mississippi Seeds. Segundo o próprio autor, é o seu melhor trabalho artístico e é uma homenagem ao local de seu nascimento. You Are Still My Woman.

Nós vamos ficando por aqui. Foi muito bom contar com a sua companhia. Se você gostou e deseja ouvir novamente o programa de hoje ou as edições anteriores, é só acessar o site da Unesp FM e clicar no ícone Estação Blues. Estação Blues tem pesquisa, texto e seleção musical de Fábio Fleury. Operação de áudio, Silvestre Oliveira. Apresentação, Sérgio Magson. Na despedida, B.B. King está de volta, só que agora em parceria do guitarrista e cantor Robert Cray. Fique com a sugestiva composição Playing With My Friends. Obrigado pela companhia e até semana que vem.

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4: 1:59.
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4: 2:59. 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
7: 3:59.
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Obrigado pela companhia.

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6: 4:59.
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9: Olá, iniciamos o Rádio Saudade com Raindrops Keep Falling on My Head, composta em 1969 por Burt Bacharach e Hal David para o filme Butch Cassidy and the Sundance Kid. Uma bela canção cujos versos falam sobre esperança, leveza e a capacidade de seguir em frente mesmo diante das dificuldades da vida. Ouça agora Raindrops Keep Falling on My Head, na interpretação de B.G. Thomas, acompanhado pela orquestra de Burt Bacharach.

0: Você ouviu Raindrops Keep Falling on My Head na interpretação de B.G. Thomas, acompanhado pela orquestra de Burt Bacharach.
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0: Este foi Nat King Cole com Too Young, antes Trio Iraquitã, versão Mário Mendes, Queira-me Muito, e Dalva de Oliveira, versão do Calbi de Brito, Minha Oração. No Rádio Saudade, Altemar Dutra, o eterno trovador das Américas.
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0: Mineiro de nascimento e de formação capixaba, Altemar cantou pela primeira vez em público em um programa de calouros da Rádio Difusora de Colatina, cidade do interior do Espírito Santo. Com voz clara e firme, imitou um de seus maiores ídolos, o cantor Francisco Alves. Em 1963, gravou seu primeiro disco, com destaque para as músicas Sentimental Demais, Que Queres Tu de Mim e Brigas. Desde o início da carreira, Altemar já cantava com uma suavidade própria dos grandes românticos e conquistou enorme êxito em toda a América Latina. Vamos ouvir Sentimental Demais, Que Queres Tu de Mim e Brigas.

0: Este foi Altemar Dutra, Evaldo Gouveia e Jair Amorim, Brigas, Que Queres Tu de Mim e Sentimental Demais.
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Você ouviu Zimbo Trio de Tom Jobim e Newton Mendonça, Samba de uma Nota Só. Antes, The Fifth Dimension, Aquarius, Let the Sunshine In e Billie Holiday, They Can't Take That Away From Me. Destaque agora para Edith Piaf.

Nascida em 1915 no bairro de Belleville, em Paris, Edith Piaf era o nome artístico de Edith Giovanna Gassion. Sua infância foi marcada pela pobreza e por muitas dificuldades. Seu pai era acrobata de rua e sua mãe, cantora de cabaré, a abandonou ainda criança. Durante a infância, chegou a viver em um bordel administrado por sua avó. Aos 14 anos, começou a cantar nas ruas, acompanhando as apresentações do pai. Mais tarde, passou a se apresentar em cabarés, dando início a uma trajetória artística extraordinária. Nos palcos, Edith Piaf conquistou o mundo com sua voz intensa, dramática e profundamente emocionante, marcada por interpretações teatrais e viscerais. Rappelle-toi, puisque c'est ton tour, y a pas de raison pour que tu ne pleures pas. Reconhecida como uma das maiores representantes da tradicional chanson française, transformou em arte as dores, os amores e os dramas de uma vida intensa. Exemplo de superação, seu canto expressava com rara sensibilidade os momentos trágicos e as emoções que marcaram sua história. Vamos ouvir Edith Piaf com La Vie en Rose, Je me fous pas mal e Hymne à l'amour.

0: Você ouviu Edith Piaf com Aimé à l'amour, Je me fous pas mal e La Vie en Rose.
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0: Rádio Saudade tem produção da Fátima Belisário. Estúdio de gravação Silvestre Oliveira. 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Muito obrigada pela audiência e até o nosso próximo encontro.
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18: 5 horas e 59 minutos.
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2: 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Vem de Ita, pedra, mais bira, suspensa, erguida.
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5: 6:59.
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8: Oi, uma bela terça-feira para você. Muito obrigado pela companhia. Começamos mais uma edição do Musical 105. O melhor do flashback para você em uma hora de programação. A seleção musical é de Sérgio Magson, Paulo Pepa na operação de áudio. Eu sou Wellington Leite. Nesta hora de música internacional da Unesp, a gente vai trazer para você daqui a pouquinho George Harrison, Eric Clapton, Coldplay e vários outros. A gente abre com Rod Stewart, Maggie May.

O musical 105, Eric Clapton, Lay Down Sally, e ainda Ventura Highway com America e o George Harrison, Blow Away, de 1979. Ótima terça para você, que o seu dia comece muito bacana. Ouça agora Brad, Make It With You.

musical 105 Simon & Garfunkel, Mrs. Robinson. Você ouviu também Green Eyes com Coldplay e Neil Young, Harvest Moon. Ouça agora o som de Marvin Gaye, I Heard It Through the Grapevine.

Este foi o Stevie Wonder aqui na Unesp, Isn't She Lovely? Você ouviu também I've Got to Use My Imagination com Gladys Knight and the Pips? Você ouviu também Climax Blues Band, Couldn't Get It Right? Uma bela terça-feira para você que está conosco aqui na Unesp. Ouça agora o som de David Bowie, Ashes to Ashes.

0: Fechando o musical 105 desta terça-feira, Kool & the Gang, Take It to the Top. Você ouviu também Iron Lion Zion com Bob Marley. A seleção musical foi de Sérgio Madison, Paulo Pepa na operação de áudio. Eu sou Wellington Leite. Vem chegando um bloquinho de informações do jornalismo Nesp FM para você e daqui a pouco eu volto com o Manhã Popular Brasileira.
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7: 7:59.
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9: Bom dia, terça-feira, 9 de junho. Prorrogado o prazo de inscrições para o Enem. Prova Nacional Docente recebe até amanhã pedidos de isenção. Centro de Documentação e Memória da Unesp participa da Semana Nacional de Arquivos. Unicamp prorroga prazo para pedidos de isenção. O Senado discute reajuste da bolsa para o programa Mais Médicos. E um festival de curtas sobre diversidade e inclusão recebe inscrições. O Cidade Universitária está começando. As inscrições para o Enem foram prorrogadas. O novo prazo vai até esta sexta-feira, dia 12 de junho. Bianca Paiva, da Rádio Nacional, tem as informações.
10: Os interessados devem se inscrever na página enem.inep.gov.br/participante. E atenção, essa mesma data limite, 12 de junho, vale para os candidatos que querem pedir tratamento pelo nome social ou que necessitam de atendimento especializado, para os estudantes que concluíram o ensino médio em escolas públicas. Nesse caso, a inscrição é automática, mas é preciso confirmar a participação, escolher a opção de prova de língua estrangeira e indicar, se for o caso, a necessidade de acessibilidade ou uso de nome social. E ainda, candidatos que tiveram o pedido de isenção da taxa de inscrição aprovado também precisam confirmar a participação no Enem 2026 até 12 de junho. Vou repetir o site para se inscrever no exame: enem.inep.gov.br/participante. As provas acontecem nos dias 8 e 15 de novembro. Da Rádio Nacional em Brasília, Bianca Paiva.
9: Está disponível no canal do INEP no YouTube o edital da Prova Nacional Docente na versão em Libras. O cronograma da edição de 2026 começa com o pedido de isenção da taxa de inscrição. O prazo termina amanhã, dia 10 de junho. Estudantes de cursos de licenciatura inscritos no ENAD deste ano estarão automaticamente inscritos na Prova Nacional Docente, com isenção da taxa. As inscrições para a PND começam dia 22 de junho e a aplicação da prova está marcada para 20 de setembro, em todos os estados e no Distrito Federal. A 10ª edição da Semana Nacional de Arquivos segue até sexta-feira. A programação é híbrida e reúne arquivos públicos, comunitários, privados e instituições de ensino de todo o Brasil, com exposições, seminários, oficinas e simpósios temáticos. O evento tem atividade realizada hoje pela Unesp. Marcela Evangelista tem os detalhes.
7: O CEDEM, Centro de Documentação e Memória da Unesp, participa da 10ª Semana Nacional de Arquivos, promovida pelo Arquivo Nacional. O tema de 2026 é Arquivos, Democracia e Justiça Social. Este é o segundo ano consecutivo que o CEDEM participa da iniciativa e desta vez vai realizar duas mesas redondas gratuitas e abertas ao público. A primeira delas é hoje, terça-feira, às 3 horas da tarde. O tema é Arquivo, Justiça e Memória, o direito à verdade e à reparação. A mesa propõe um debate sobre a importância dos documentos na possibilidade de construção de novas memórias e na busca de reparação relacionada aos crimes de violação aos direitos humanos. O evento será no auditório do CEDEM, que fica na Praça da Sé, número 108, no primeiro andar. A abertura será feita pela professora Maria Ribeiro do Vale, coordenadora do CEDEM, e terá participação de Glenda Mesaroba, do Instituto Vladimir Herzog, Rodrigo Otávio Garcia, do Arquivo Público do Estado de São Paulo, e Maria Blacioli, da Fundunesp. Já o segundo evento é nesta quinta-feira, dia 11, às 10 horas da manhã. A mesa vai reunir os Centros de Documentação e Memória da Unesp em um debate online. O tema é a luta pela preservação e difusão de acervos no contexto dos Centros de Memória da Unesp. O encontro também vai tratar dos desafios na defesa do patrimônio documental brasileiro e os centros vão apresentar seus acervos. A mesa será composta por representantes do CEDEM, do Centro de Memória, Documentação e Hemeroteca Sindical de Presidente Prudente, do Centro de Memória da Faculdade de Medicina de Botucatu e do Centro de Documentação e Apoio à Pesquisa Histórica da Unesp em Franca. Para participar deste evento online, é necessário se inscrever no formulário disponível no Instagram, @CEDEMUNESPOFICIAL. Com supervisão de Eliane Castro, Marcela Evangelista, Rádio Unesp FM.
9: A Unicamp prorrogou o prazo para pedir isenção da taxa de inscrição, que vale para o vestibular 2027 e para a modalidade Enem Unicamp. Gabriela Belotto tem os detalhes.
11: Os pedidos agora podem ser feitos até o dia 19 de junho, exclusivamente pela internet, no site da Convest, convest.unicamp.br. O envio da documentação exigida também deve ser realizado dentro deste prazo. Podem solicitar a isenção candidatos que já concluíram ou vão concluir o ensino médio em 2026. Lembrando que o benefício é oferecido em 4 modalidades: estudantes de escolas públicas de baixa renda, funcionários da Unicamp e da Funcamp, candidatos de cursos noturnos específicos e bolsistas de escolas particulares. A lista dos contemplados será divulgada no dia 31 de julho. A Convest ressalta que a concessão da isenção não efetiva automaticamente a inscrição no vestibular, que deverá ser feita posteriormente pelo candidato. As inscrições para o vestibular Unicamp 2027 acontecem entre os dias 3 e 31 de agosto. Para mais informações, acesse o site da comissão. Gabriela Belotto, da Unicamp.
9: Festival de Curtas da ONU convoca jovens a promover o diálogo intercultural. Os filmes podem abordar migração, diversidade e inclusão. As informações com Vitor Mendes, da Rádio Nacional.
12: A Aliança das Civilizações das Nações Unidas abriu as inscrições para a 18ª edição do Plural Plus, um concurso que incentiva jovens de até 25 anos de todo o mundo a produzirem curtas-metragens sobre migração, diversidade e inclusão. Os interessados podem participar da seleção pela plataforma do Plural Plus até o dia 30 de junho. Os jovens podem criar os curtas em formatos de documentário, animação ou ficção. São três categorias separadas por idade: até 12 anos, 13 a 17 anos e 18 a 25 anos. Serão premiados três curtas, um de cada categoria. Os vencedores serão exibidos na cerimônia do evento e disponibilizados no portal do Plural Plus. Os selecionados também serão condecorados com os prêmios especiais de reconhecimento pelo combate à xenofobia e à discriminação, de narrativas responsáveis sobre imigração e o DIA. Segundo a Aliança das Civilizações das Nações Unidas, os curtas devem fazer as pessoas pensarem sobre as questões de defesa dos direitos humanos, combate à discriminação racial e promover o entendimento conjunto. Com supervisão de Roberta Lopes, da Rádio Nacional em Brasília, Vitor Mendes.
9: O prazo para envio de trabalhos para o Festival de Curtas da ONU vai até 30 de junho, às 5 da tarde. As bolsas do programa Mais Médicos podem ser reajustadas. O tema está em discussão no Senado. Rodrigo Rezende tem as informações.
13: As bolsas pagas no programa Mais Médicos podem ter um reajuste de até 100%. Uma sugestão legislativa com esse tema, apresentada por meio do programa E-Cidadania, foi acatada pela Comissão de Direitos Humanos e Legislação Participativa e passará a ser analisada no Senado como projeto de lei. O relator, senador Zequinha Marinho, do Podemos do Pará, ressaltou que os reajustes das bolsas desde a criação do programa não acompanharam a inflação.
14: Efetivamente, quando da criação do programa, em 2013, as bolsas pagas eram formação de R$10 mil, supervisão de R$4 mil e a tutoria de R$5 mil. 13 anos depois, enquanto a bolsa formação é de R$14.161,63, as outras duas sequer tiveram os seus valores atualizados.
13: De acordo com Zequinha Marinho, a inflação no período foi de 102%. O projeto de lei que será discutido reajusta as bolsas para os seguintes valores: formação, R$20 mil, supervisão, R$8 mil e tutoria, R$10 mil. A partir da publicação da possível lei, os reajustes seriam anuais baseados no IPCA. A proposta será agora analisada pelas comissões do Senado. Da Rádio Senado, Rodrigo Rezende.
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0: Olá, uma bela terça-feira para você. Muito obrigado pela companhia. Continuando a programação da Unesp pelo seu rádio, pela internet também, mais uma edição do Manhã Popular Brasileira. Vamos juntos com você até às 11h30 da manhã. Seleção musical, João Flávio Lima. Operação de áudio, Paulo Pepa. Eu sou Wellington Leite. Nesta primeira hora, vamos ouvir juntos Marisa Monte. Vamos ouvir também Chico Buarque com Edu Lobo. A gente abre com a Gal Costa cantando Caetano Veloso. Da maior importância.

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Este foi o Zé Ibarra na Unesp Infinito em Nós. Você ouviu também Edu Lobo com Chico Buarque deles, Lábia. Ótima terça pra você, uma ótima terça mesmo. A gente traz Pedro Moraes cantando Bilhete.

0: A Orquestra Tio Samba no Manhã Popular Brasileira, composição do Carlos Mauro e Solange Mesa Barba, mais pra lá do que pra cá. Mais um bloco de informações para você. Daqui a pouco tem Marisa Monte cantando dela, Carlinhos Brown e Arnaldo Antunes, Universo ao Meu Redor.
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4: Hoje vamos conhecer a história da Flávia Venceslau, que é uma cantora, compositora e instrumentista nascida na Paraíba, na cidade de Nova Floresta, em 1981. A Flávia tem uma voz potente e traz em suas letras reflexões que muitas vezes valorizam o simples e a beleza da vida.

0: imaginar. Cantoras como Maria Bethânia, Margarete Menezes e Mariene de Castro já gravaram suas composições.
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0: Flávia perdeu sua mãe muito cedo, aos 3 anos de idade, e cresceu brincando na rua com seus irmãos. O seu pai era pastor de uma igreja evangélica e também trombonista. Ao perceber o interesse de sua filha pela música, ele passou a levá-la para cantar no coral da igreja. E ali, muito nova, ao redor dos 6 anos de idade, a Flávia foi perdendo a vergonha e ganhando confiança para se apresentar em público. Aos 11 anos, ela saiu de casa e começou a trabalhar como empregada doméstica. Apesar da vida difícil na infância e na adolescência, ela não se distanciou da música.

Por volta dos 13, passou a cantar em feiras e aos 15 anos em restaurantes, acompanhada de seu irmão. Nesse período, foi ampliando seu repertório, sobretudo conhecendo artistas da MPB, já que em sua casa, quando era criança, ouvia mais o repertório gospel. Frequentadora da Feira de Campina Grande, teve a oportunidade de assistir no evento a shows de grandes ídolos, como Alceu Valença, Zé Ramalho, Elba Ramalho e Marinês. A necessidade de compor veio com a vontade de gravar o seu primeiro álbum, já que se fosse gravar músicas de outros artistas, o custo seria muito alto. Também sentia que através de suas próprias letras se expressava com mais integridade. Através de um edital, conseguiu lançar em 2005 o álbum Agora, com 10 músicas autorais e uma do compositor cearense Hernani Moraes. Em 2007, lançou Quase Primavera, seu segundo álbum que trouxe canções marcantes da sua carreira, como Canção de Esperança e Segredos do Mar. Música.

O terceiro álbum, Saia de Retalho, veio em 2010 e apresentou uma atmosfera mais alegre e dançante, influência do seu contato com ritmos da Bahia, para onde havia se mudado alguns anos antes. O quarto álbum, A Tempo, foi lançado em 2020. Em 2021, lançou Por Uma Folha ao Vivo, um álbum que é o registro de um show realizado em 2017 lá em Salvador. Em 2021 e 2022, lançou também Dois Acordes, uma coletânea com 30 composições inéditas. E em março de 2026, está lançando mais um disco chamado Sob o Mesmo Céu. Agora vamos ouvir Flávia Venceslau e sua composição Por Uma Folha.

0: Essa foi Flávia Venceslau com Por Uma Folha. Fontes pesquisadas, websérie Minha Música Tem História, disponível no canal do YouTube da Flávia Venceslau e seu site oficial, flaviavenceslau.com. Eu sou Marina Fontanelli e a produção desta série é da Silene Barros.
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Unesp Olivia Raime, do Francis Raime Della, Coração do Brasil. Continuamos a programação desta terça-feira com o Lula Queiroga cantando dele, Lenine, Se Não For Amor, Eu Segue. 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

0: E fechando Manhã Popular Brasileira, primeira hora, os garotinhos do Anchieta 0 a 100. Um rápido intervalo para você e daqui a pouco a gente volta.
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8: 8 horas e 58 minutos.
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0: E seguimos o Manhã Popular Brasileira aqui na Unesp FM. Muito obrigado pela companhia. Nesta segunda hora, vamos ouvir juntos Cássia Eller. Vamos ouvir também Jardes Macalé, João Bosco com Eliane Elias. A gente abre com Renato Braz, com Nailor Proveta e Edson Alves, do Caetano Veloso, A Varandado.

Em 105,7 trouxemos para você Zé Cabaleiro, dele Fernando Abreu, Alma Nova. Você ouviu também a Cássia Eller, do Renato Russo, 1º de julho. Agora tem o som de Itamar Assunção, dele Lambuzada de Dendê.

0: Manhã Popular Brasileira, você ouviu o grupo João de Barro, do Dominguinhos e Gilberto Gil, Tenho Sede. Você ouviu também Rodrigo Campos e Luísa Maita, do Rodrigo, Os Olhos Dela. Mais um bloco de informações para você, chegando memória sonora da Unesp FM 35 anos. E daqui a pouco, a gente volta com Jardes Macalé, Consolação.
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Na Unesp, Russo, Passa Pucci, Antônio Carlos e Jocaf, deles, Veneno. Você ouviu também João Bosco com Eliane Elias. Do João e Aldir Blanc, Coisa Feita. Agora tem o Ed Luna, dela, Rota.

0: Tim Maia fechando a segunda hora do Manhã Popular Brasileira desta terça-feira, dele, o Balanço. Mais um bloco de informações para você e logo mais estamos de volta.
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3: Olá, eu sou a professora Liliane Ito, do curso de jornalismo da Unesp de Bauru. Hoje vamos falar sobre algo que parece flutuar sobre nossas cabeças, mas que na verdade consome o solo sob os nossos pés, a chamada nuvem. Quando enviamos um e-mail ou usamos uma inteligência artificial, raramente pensamos na materialidade tangível desses atos. A narrativa oficial, celebrada por governos e empresas, apresenta os data centers como o auge da economia verde e da inovação. No entanto, por trás desse verniz verde, ou greenwashing, muitas vezes se esconde uma estratégia de comunicação que omite dados e distorce a realidade para mascarar impactos socioambientais profundos. Um dos maiores mitos é o da eficiência hídrica. O treinamento de modelos de IA generativa pode consumir até 700 mil litros de água potável diretamente. No Brasil, projetos bilionários avançam em regiões que já sofrem com escassez de água. Em Sumaré e Hortolândia, em São Paulo, o Ministério Público investiga licenciamentos que utilizam tecnologias de resfriamento obsoletas que consomem milhões de litros de água por dia, o equivalente ao abastecimento de cidades inteiras. Já governos como o do Rio Grande do Sul prometem agilidade através de licenciamentos simplificados, que tramitam mais rapidamente e dispensam estudos de impacto ambiental detalhados, como aponta a reportagem da ONG Ambiental Mídia, assinada pela jornalista Naira Hofmeister. Outra grande questão é que no licenciamento ambiental simplificado não são feitas audiências públicas, ou seja, a população local sequer é ouvida, o que é mandatório nos casos de estudo de impacto ambiental. Ainda segundo os dados da reportagem da Ambiental Mídia, Eldorado do Sul, cidade mais atingida pelas enchentes de 2024, é o local em que se festeja um investimento de 3 bilhões de reais na construção daquele que será o maior data center do continente. A cidade fica a 16 quilômetros de Porto Alegre. A promessa de milhares de empregos também é um ponto de desinformação. O boom ocorre na construção. Após prontos, essas fortalezas digitais operam com pouquíssimos funcionários. Se não houver debate crítico, o Brasil corre o risco de se tornar uma completa colônia digital. Fornecemos nossa água, nossa energia e nosso território para processar dados de big techs estrangeiras, sem que isso resulte em soberania tecnológica ou benefícios reais para a população local. Mas se a inteligência artificial é uma realidade já incorporada ao cotidiano das empresas e das pessoas em geral, o que fazer? Há caminhos realmente sustentáveis, mas que exigem um investimento maior das big techs em tecnologias de resfriamento alternativas. Ou seja, existe solução. Basta que as grandes corporações de tecnologia realmente invistam recursos para isso, algo que, por outro lado, necessita de regulamentação governamental. A pressão da população também é muito importante. Em 2025, 25 construções de data centers foram canceladas nos Estados Unidos após pressão da população, segundo a organização de jornalismo de serviço Heatmap Pro. Comunidades locais, ambientalistas e grupos da sociedade civil na França e na Espanha também já enfrentaram os tribunais para derrubar projetos de construção de data centers, segundo o coletivo Environmental Reporting. Para que a tecnologia seja, de fato, uma aliada em nossas vidas, é necessário primeiro respeitar os limites planetários e a transparência democrática acima de qualquer cifra bilionária mascarada de puro investimento. Um abraço a você, querido ouvinte, e até a próxima coluna.
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0: Uma bela terça-feira para vocês. Seguimos o Manhã Popular Brasileira. Muito obrigado pela companhia. Daqui a pouquinho a gente vai ouvir juntos aqui na Unesp FM Mônica Salmazo, Elza Soares, Marco Ribas, Paula Morelenbaum. A gente abre com a Roberta Sá cantando do Marcelo Camelo, Casa Pré-Fabricada.

Você ouviu Arnaldo Antunes na Unesp dele, Liminha Invejoso e também Lindo Lago do Amor com Sombrinha e Criolo, composição do Gonzaguinha. Agora tem a voz de Mônica Salmazo, da Nausete e Itamar Assunção, Canto em Qualquer Canto.

0: Este foi o João Bosco na Unesp, dele Antônio Cícero, Sábios Costumam Mentir. Você ouviu também Marina de la Riva, do Gilberto de Carvalho, Tá Aí. E agora mais um bloco de informações. Daqui a pouco a gente volta com a Elza Soares cantando Arlindo Cruz, Franco e Serginho Meriti. Trajetória.
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5: 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Vem de Ita, pedra, mais bira, suspensa, erguida.
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Na Unesp FM trouxemos para você Paula Morelenbal, do Amado Regis, o Samba e o Tango. Você ouviu também Marco Ribas, do Toninho Gerais, Mulheres. Seguimos agora com o som de Lenine na Unesp. Dele, Carlos Zenó, é Fogo.

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0: Fechando mais uma hora do Manhã Popular Brasileira, Erasmo Carlos e Russo Passapusso, Dane-se, Dance. Você ouviu também Djavan, dele, Cigano. Mais um rápido intervalo e logo mais estamos de volta.
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0: Olá, uma bela terça-feira e seguimos a programação deste dia 9 de junho do Manhã Popular Brasileira. Nessa nossa última meia hora, a gente abre com Revista do Samba, Lata d'Água.

105,7 João Donato, do Lizia Zene, Oleg Tuma 9, Fora de Lugar. Agora tem Zé Geraldo, do Lúcio Barbosa, Cidadão.

Zé Rodrigues na Unesp dele, Soy Latino-Americano e também Jardim das Acácias com o Zé Ramalho, composição dele. Confira agora Robson Jorge, Lincoln Olivetti deles, Aleluia.

0: Encerrando Manhã Popular Brasileira desta terça-feira, Elis Regina, do Ivan Lins e Ronaldo Bastos, Madalena. A seleção musical foi de João Flávio Lima, operação de áudio Paulo Pepa. Eu sou Wellington Leite. Continue ligado na Unesp. Vem chegando Conexão. E daqui a pouco tem também o Conjuntos e Orquestras. Volte conosco amanhã para a edição de quarta-feira do Manhã Popular Brasileira. Um abraço para você e até mais.
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4: 11:31, muito bom dia para você. Hoje é terça-feira, 8 de junho, e este é o Conexão, uma produção do jornalismo da Rádio Unesp que você confere em 105,7 FM em Bauru e onde estiver, nas plataformas digitais e em radio.unesp.br. Bom dia, Eleide Bergamo.
5: Bom dia, Pedro Norberto, e muito bom dia a todos que estão nos acompanhando. Hoje no Conexão temos os perigos do uso de anabolizantes entre fisiculturistas, os primeiros efeitos do que pode ser o Super El Niño e também uma reportagem sobre como a dor crônica de alguém pode ter impacto em seus parceiros e pessoas próximas.
4: Com operação de áudio de Renato Posca, o Conexão está no ar.
5: 11:32. Se você faz iniciação científica ou iniciação em desenvolvimento tecnológico e inovação, a Unesp está com inscrições abertas até o final desta semana para os programas PIBIC e PIBIT. Saiba mais com Júlia Risdorf.
6: O PIBIC nada mais é do que o Programa Institucional de Iniciação Científica. Já o PIBIT é o Programa Institucional de Bolsas de Iniciação em Desenvolvimento Tecnológico e Inovação. A iniciativa contempla alunos regularmente matriculados em qualquer curso de graduação da Unesp ou de outras instituições de ensino superior. Em 2026, o PIBIC oferece 1.480 bolsas, sendo o terceiro maior programa de iniciação científica do país. Já o PIBIT recebe 79 bolsas. As bolsas também são destinadas somente para aqueles que não possuem vínculo empregatício, mas alunos com contrato de trabalho ativo podem realizar a pesquisa na modalidade voluntária. De acordo com a supervisora da STAEP da Faculdade de Arquitetura, Artes, Comunicação e Design da Unesp em Bauru, Luísa Isabel Banhara, as bolsas são distribuídas de acordo com a classificação dos alunos dentro da sua área de conhecimento.
7: A distribuição das bolsas, elas ocorrem a partir da classificação das propostas dentro de cada uma das 8 áreas do conhecimento, que são elas ciências agrárias, ciências biológicas, ciências exatas e da terra, ciências humanas, ciências da saúde, ciências sociais aplicadas, engenharias e linguísticas, letras e artes. No caso do PIBIC, as distribuições das bolsas elas ocorrem por meio das modalidades de participação PIBIC Ampla Concorrência e PIBIC Ações Afirmativas.
6: Além da modalidade para alunos de graduação, o PIBIC também contempla alunos do ensino médio por meio do programa PIBIC Júnior. As 672 bolsas oferecidas em 2026 são destinadas a alunos de escolas públicas, mas alunos da rede privada também podem participar na modalidade voluntária. Os interessados têm até o dia 27 de julho para realizar a inscrição. Mas qual é a diferença entre fazer iniciação científica no ensino superior e no ensino médio? A supervisora da STAEP explica cada uma das modalidades e qual a importância da iniciativa.
7: A diferença entre o PIBIC e o PIBIC Júnior é que o PIBIC ele é destinado aos estudantes de graduação, visando proporcionar ao estudante, né, o aprendizado ali de técnicas e métodos de pesquisas, bem como a sua integração à cultura científica, além de classificá-los para o ingresso em programas de pós-graduação. Já o PIBIC Júnior, ele visa promover a interação entre o ensino médio, a graduação e a pós-graduação estricto senso, nas atividades de pesquisa científica e tecnológica, e também estimulá-los e qualificá-los para inserção na graduação. Esses programas de iniciação científica são um importante instrumento de indução do pensamento científico e de introdução à pesquisa. Através deles, os estudantes eles aprendem técnicas e métodos de pesquisa, se integram à cultura científica, além de obter uma formação científica e tecnológica com vistas à atuação em diferentes campos profissionais.
6: Os interessados em realizar pesquisa em uma das modalidades devem procurar um professor orientador em qualquer unidade da Unesp que tenha linha de pesquisa de acordo com o projeto a ser desenvolvido, como explica a Luísa Isabel Banhara.
7: O estudante interessado deverá procurar um docente da Unesp que pesquisa na sua área de interesse, alinhe o projeto que irão desenvolver e providencie a documentação prevista no edital. A inscrição deverá ser realizada pelo orientador no sistema SISPROP-IC até dia 12 de junho para o PIBIC e PIBIT, e para o PIBIC Júnior o prazo de inscrição será até dia 27 de julho.
6: O edital ainda prevê submissão de proposta única a todos os alunos inscritos. Já o processo de avaliação consiste na análise da proposta e na avaliação de mérito do docente escolhido.
7: O processo de seleção compreenderá duas etapas, a primeira de habilitação documental das propostas e a segunda de avaliação de mérito. As propostas elas serão avaliadas na escala de 0 a 100 pontos, considerando os seguintes quesitos: desempenho acadêmico do aluno, currículo do orientador, plano de atividades do aluno. Então, na etapa de habilitação documental das propostas, é verificada a apresentação integral e conformidade formal da documentação do edital. Já na etapa da avaliação de mérito científico, ela consiste na análise do plano de atividades do aluno, com atribuição de pontuação relativa ao mérito científico e verificação da aderência à pesquisa do orientador.
6: Todas as propostas devem ser submetidas pelo professor orientador até o dia 12 de junho para o PIBIC e PIBIT e até dia 27 de julho para o PIBIC Júnior. Os editais de todas as modalidades estão disponíveis no site da Pró-Reitoria de Pesquisa da Unesp, unesp.br/prop. Basta acessar a página Iniciação Científica e Tecnológica. Com supervisão de Michel Amâncio, Júlia Riosdorf, Rádio Unesp FM.
4: 11:37. O CEDEM, Centro de Documentação e Memória da Unesp, participa da 10ª Semana Nacional de Arquivos. Promovida pelo Arquivo Nacional, a edição deste ano tem como tema Arquivos, Democracia e Justiça Social. Mais informações com Marcela Evangelista.
6: Este é o segundo ano consecutivo que o CEDEM participa da iniciativa e desta vez vai realizar duas mesas redondas gratuitas e abertas ao público. A primeira delas é hoje, terça-feira, às 3 horas da tarde. O tema é Arquivo, Justiça e Memória, o direito à verdade e à reparação. A mesa propõe um debate sobre a importância dos documentos na possibilidade de construção de novas memórias e na busca de reparação relacionada aos crimes de violação aos direitos humanos. O evento será no auditório do CEDEM, que fica na Praça da Sé, número 108, no primeiro andar. A abertura será feita pela professora Maria Ribeiro do Vale, coordenadora do CEDEM, e terá participação de Glenda Mesaroba, do Instituto Vladimir Herzog, Rodrigo Otávio Garcia, do Arquivo Público do Estado de São Paulo, e Maria Blacioli, da Fundunesp. Já o segundo evento é nesta quinta-feira, dia 11, às 10 horas da manhã. A mesa vai reunir o Centro de Documentação e Memória da Unesp em um debate online. O tema é a luta pela preservação e difusão de acervos no contexto dos Centros de Memória da Unesp. O encontro também vai tratar dos desafios na defesa do patrimônio documental brasileiro e os centros vão apresentar seus acervos. A mesa será composta por representantes do CEDEM, do Centro de Memória, Documentação e Hemeroteca Sindical de Presidente Prudente, do Centro de Memória da Faculdade de Medicina de Botucatu e do Centro de Documentação e Apoio à Pesquisa Histórica da Unesp em Franca. Para participar deste evento online, é necessário se inscrever no formulário disponível no Instagram, @CEDEMUNESPOficial. Com supervisão de Eliane Castro, Marcela Evangelista, Rádio Unesp FM.
8: 11:39, o Ministério da Saúde suspendeu temporariamente a vacinação contra a dengue com o imunizante Butantan-DV, produzido pelo Instituto Butantan do Brasil.
4: A decisão foi tomada com o objetivo de aprofundar a investigação de 42 casos com sintomas severos após a vacinação. Três desses casos precisaram de internação e 2 evoluíram para óbito.
8: Segundo o ministro da Saúde, Alexandre Padilha, ainda não é possível concluir que os efeitos adversos foram causados pela vacina, mas esses casos são um alerta e necessitam de atenção dos especialistas.
4: A suspensão é válida apenas para a vacina produzida pelo Instituto Butantan. O imunizante Kedenga continua liberado. Ele é produzido pelo laboratório Takeda e aplicado no Sistema Único de Saúde.
8: Mais de 500 doses da vacina Butantan-DV já foram aplicadas e Botucatu é um dos municípios piloto para vacinação em massa e avaliação da eficácia do imunizante, o primeiro de dose única no Brasil. A estratégia do município é liderada pela Faculdade de Medicina da Unesp de Botucatu, em uma parceria com o Ministério da Saúde.
4: Em nota, a FMB informa que nenhum caso de evento adverso grave, internação ou óbito foi identificado entre as aproximadamente 40 mil pessoas vacinadas em Botucatu. A instituição acompanha atentamente as diretrizes do Ministério da Saúde e reitera que procedimentos de monitoramento como este

0: Quem fala mais sobre este assunto é Frederico Gomes, da Rádio USP.
1: Em maio, o influenciador e fisiculturista Gabriel Gunley faleceu aos 22 anos, vítima de uma morte súbita causada por cardiomiopatia hipertrófica, doença do coração que pode ser agravada pelo uso de anabolizantes. A morte de Gunley reacende a discussão sobre o uso das mais diversas substâncias no mundo do fisiculturismo e o papel que os influenciadores têm no aumento do uso de drogas lícitas e ilícitas. Bruno Gualano, professor da Faculdade de Medicina da USP e presidente do Centro de Medicina do Estilo de Vida, explica quais são as substâncias utilizadas por esses atletas.
2: Essas substâncias envolvem majoritariamente drogas derivadas da testosterona, que é um hormônio anabólico que provoca ganho de massa muscular, definição, aumento de força, assim como outros hormônios, o GH, por exemplo, insulina, peptídeos, que é uma nova classe de medicamentos que prometem e não necessariamente entregam rejuvenescimento, melhora de desempenho, queima de gordura, aumento de massa muscular. Muitos deles usam também os análogos das incretinas, né, as drogas anti-obesidade ou as canetas emagrecedoras, como popularmente conhecidas. É muito comum o uso também de maconha, de cocaína, de outras drogas mais ainda impactantes, digamos, do ponto de vista da saúde e da saúde pública, né, não só clínica, como crack.
1: Em pequenas quantidades, essas substâncias não têm efeito significativo sobre o corpo, o que leva muitas pessoas ao uso abusivo.
2: Para você ter uma melhora de desempenho, você precisa usar em grandes quantidades, que é o que a gente chama de doses suprafisiológicas. Isso é o uso excessivo. E esse uso, ele não é livre de riscos. Toda vez que o uso for excessivo, o indivíduo tem um risco aumentado à saúde. Não existe um protocolo médico seguro para prescrição de esteroides anabolizantes para as pessoas que não têm finalidade clínica para uso. Isso precisa ser dito. Esses fisiculturistas de maior sucesso são acompanhados, sim, por coaches, por médicos, por nutricionistas e outros profissionais da área da saúde que prescrevem essas drogas, que acompanham com exames eventualmente e ainda assim esses fisiculturistas sofrem de eventos adversos e, infelizmente, alguns deles vêm a óbito.
1: E quais são os riscos do uso abusivo desses esteroides anabolizantes?
2: São drogas que produzem efeitos em quase todos os sistemas biológicos. E esses eventos adversos são dos mais leves e mais frequentes aos menos frequentes e mais graves. A acne é muito comum, que é um evento leve, perda de cabelo, engrossamento da voz no caso das mulheres e hipertrofia do clitóris. No caso dos homens, é muito comum infertilidade e impotência, né, com o uso crônico dessas drogas. E pensando nos eventos mais graves, nós temos hipertrofia cardíaca, nós temos infarto agudo do miocárdio, nós temos uma série de condições cardiovasculares que são potencialmente bastante gravosas para a saúde.
1: Gualano comenta que houve um aumento no número de usuários nos últimos anos e as redes sociais podem estar por trás disso.
2: Houve um aumento nas duas últimas décadas, em particular, do uso dessas substâncias. É possível, sim, que uma pressão por desempenho e por imagem, por um corpo ideal, que a gente observa muito frequentemente nas redes, nas mídias sociais, nas redes sociais como um todo, é possível que isso tenha tido algum efeito, né, sobre o uso disseminado dessas substâncias.
1: Não são só fisiculturistas que fazem o uso dessas substâncias. O professor destaca que algumas pessoas são levadas aos esteroides pelas necessidades do trabalho.
2: Existem bombeiros, policiais, seguranças, personal trainers e assim por diante. Pessoas que dependem de um bom físico ou de um físico tido como forte, corpulento, enfim, com massa muscular ou esteticamente dentro de um padrão procurado de beleza, né? Que o corpo seja um cartão de visita. E por isso, essas pessoas fazem o uso mais frequente de esteroides anabolizantes. Muitos reconhecem o risco, mas se veem, entre aspas, né, na palavra dessas pessoas, forçados a usar os esteroides anabolizantes.
1: Ele ainda salienta que essas pessoas não devem ser agrupadas com aqueles que fazem o uso apenas por questões estéticas.
2: É um uso abusivo, é um uso não clínico, porque não tem uma indicação clínica específica para isso, mas não é recreacional, não é divertido, não é lúdico. Muitas vezes ele é forçado por questões objetivas, sociais, que fazem com que o sujeito recorra à droga para melhorar o seu

0: desempenho. Né? São dependentes que precisam ser tratados, precisam ser recebidos, precisam ser acolhidos e, eventualmente, buscar uma forma de reduzir o uso e, eventualmente, os eventos adversos advindos dessas drogas. Né? Porque as pessoas que buscam essas drogas, muitas têm dependência. Elas dependem de esteroides anabolizantes. Isso é muito comum, a literatura mostra isso também, nós temos visto também no nosso grupo.
1: Conversamos com Bruno Gualano, professor da Faculdade de Medicina da USP e presidente do Centro de Medicina do Estilo de Vida, sobre esteroides anabolizantes e os riscos relacionados ao uso. Frederico Gomes, de São Paulo, para a Rádio USP.
2: 11h47. O fim da jornada de 6 dias de trabalho para um de folga e mudança da carga horária de 44 para 40 horas segue em tramitação no Senado. Uma reunião hoje dos líderes de bancadas deve definir o relator e rito de tramitação do texto vindo da Câmara.
3: A escala 6 por 1 é um modelo muito utilizado no comércio, teleatendimento, saúde e indústrias, a fim de manter uma operação contínua. Além deles, o setor agrícola também conta com esse tipo de regime de trabalho.
2: O professor Omar Sabag, da Faculdade de Engenharia da Unesp, em Ilha Solteira, especialista no agronegócio, explica o que está em discussão no setor.
4: Claro que, por um lado, se preconiza a qualidade de vida do trabalhador, e muitas vezes isso sugere-se até mesmo estímulo para aumento da produtividade. Agora, nem sempre funciona de forma igualitária em todo o setor produtivo, como, por exemplo, no agronegócio. Para se ter uma ideia, nós temos dificuldades práticas e financeiras, lembrando que o agro produz alimento, que é um produto biológico vivo, e não espera igual a um produto fabricado em chão de fábrica. Claro que as atividades de campo, elas também seguem ritmos definidos por fatores climáticos, biológicos e, sem dúvida, logísticos. E essa dificuldade da adoção de regras, penso que no primeiro momento haverá ajustes por convenções coletivas e, sem dúvida, a necessidade de alguns ajustes operacionais, por exemplo, turnos de trabalho, épocas de safra, enfim. Então, com tudo isso, o aumento do custo do trabalho vai existir, mas ainda a falta de mão de obra, e isso vai ser impactante também para o consumidor, pensando no preço final.
3: O professor Omar Sabag dá um exemplo do que pode causar o aumento de custos com a mudança das escalas de trabalho no setor agrícola.
4: Para se ter uma ideia, a produção de etanol, a redução na jornada, ela pode incrementar até 5 bilhões de custos ao ano. Inclusive, o próprio estudo da Frente Parlamentar do Agro diz que o impacto pode ser superior a 20% do custo da mão de obra. Em resumo, o produto pode, na verdade, ficar mais caro, inflacionando-se os preços na economia.
2: Nesse debate, também é importante considerar que o agronegócio não é um setor homogêneo. Em muitas atividades, a automação avança de forma constante, reduzindo a dependência de mão de obra e, em alguns casos, respondendo à dificuldade de atrair e manter trabalhadores no campo.
3: Outro argumento apresentado por defensores do fim da escala 6 por 1 está relacionado à segurança no trabalho. A avaliação é de que jornadas com mais tempo de descanso podem contribuir para a redução de acidentes provocados pelo cansaço, especialmente em atividades que envolvem a operação de máquinas agrícolas, o manuseio de defensivos e processos como a produção de silagem.
2: O professor Omar Sabag faz uma análise do que pode vir no setor agrícola a partir da mudança da jornada de trabalho.
4: De fato, caso seja aprovado nas demais instâncias em Brasília, é algo macroambiental no qual o produtor não tem controle direto e ele vai necessitar se adequar a essa nova realidade. Afinal, o agro é resiliente e não pode parar. Por um lado, nós temos os grandes players, como os frigoríficos e usinas, que precisarão investir em automação e também trabalhar mais com a negociação coletiva. E, por outro lado, nós temos também os pequenos produtores, a agricultura familiar, que supostamente vai ganhar espaço para formalização e cooperativismo. Em síntese, o desafio é equilibrar os direitos trabalhistas com eficiência produtiva, evitando, é claro, que o custo extra se transforme em inflação de alimentos. Em resumo, investimentos em recursos físicos, em recursos tecnológicos e capital humano. Aliado a isso, a tecnologia no sistema produtivo.
3: 11:52, os especialistas climáticos alertam para a ocorrência do fenômeno El Niño em condições sem precedentes na história. No Brasil, pode provocar chuvas acima do normal no sul e secas no nordeste e norte, em especial na Amazônia. Contato com Renato Ribeiro, da Rádio Nacional.
5: As Nações Unidas apontam 80% de chance de o fenômeno ocorrer entre junho e agosto, com persistência até novembro. O El Niño é caracterizado pelo aquecimento das águas superficiais do Oceano Pacífico Equatorial, com temperaturas pelo menos meio grau acima da média por um período prolongado. O coordenador de monitoramento e previsão climática do IMET, Mozart de Araújo Salvador, detalha o fenômeno.
6: Esse fenômeno, depois de meses aquecendo, ele acaba interferindo na circulação de grande escala da atmosfera, modificando seus padrões, e acaba atingindo o clima de algumas regiões do planeta. E no Brasil não está fora dessa influência. Parte da região norte e parte da região nordeste, o risco de ocorrer estiagens ou mesmo secas aumenta potencialmente. A região sul, ela sofre principalmente com excesso de chuvas, a frequência de temporais.
5: O coordenador do Laboratório de Análise e Processamento de Imagens de satélites da Universidade Federal de Alagoas, Humberto Alves Barbosa, explica que já foram detectados os primeiros efeitos associados ao El Niño no Brasil.
7: Nesse momento, as chuvas devem intensificar um pouco na região do Rio Grande do Sul, no sul do país, e as áreas de estiagem e secas, elas começam também a aumentar no Brasil, e o número de queimadas. Esses são os impactos já em função dos primeiros sinais do El Niño no Brasil. Isso também significa que as temperaturas devem aumentar um pouco mais nesse inverno. O inverno já iniciou, o inverno meteorológico.
5: Segundo a ONU, o mundo deve se preparar para um El Niño potencialmente forte neste ano, com a intensificação do aquecimento global e dos riscos de eventos climáticos extremos. Por causa do fenômeno, a Prefeitura de Rio do Sul, em Santa Catarina, decretou nesta segunda-feira estado de alerta climático para reforçar a prevenção contra cheias. O município foi um dos mais atingidos pelas chuvas extremas de 2023. A medida busca intensificar as ações de proteção e de defesa civil diante da possibilidade de tempestades, enchentes, enxurradas, alagamentos e deslizamentos. Da Rádio Nacional em Brasília, Renato Ribeiro.
2: 11:54.
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9: E hoje o dia começou com o céu parcialmente nublado, ainda com tempo firme em Bauru e região. Ao longo da tarde, com enfraquecimento da massa de ar seco frio, há formação de nuvens, porém sem previsão de chuva. A temperatura mínima registrada em Bauru hoje foi de 13,7 graus às 5 horas e 5 minutos. As temperaturas máximas previstas para esta tarde são 23 graus em Itapeva, 24 graus na região metropolitana de São Paulo, 26 graus em Bauru, 27 graus em Presidente Prudente, 28 graus em Barretos e 29 graus em Araçatuba. Tiago Ferreira, do IPMET, para a Rádio Nesp FM.
2: 11:55. Será que a dor de uma pessoa pode afetar o corpo de outra? Pesquisadores da Unesp investigaram os efeitos da convivência com parceiros que sofrem de dor crônica e encontraram sinais de impacto físico e emocional. Os detalhes na reportagem de Marisa Sei.
10: A convivência diária com uma pessoa que sofre de dor crônica pode trazer consequências físicas. É o que aponta uma pesquisa realizada na Faculdade de Ciências Farmacêuticas da Unesp em Araraquara, que investigou como o sofrimento prolongado de uma pessoa doente pode impactar parceiros e familiares. Pesquisas anteriores apontam alterações comportamentais em pessoas que convivem com pacientes com dores crônicas. Desta vez, o estudo da Unesp revela impactos que vão além do comportamento, avaliando respostas cardiovasculares. Os pesquisadores analisaram ratos que foram separados entre machos e fêmeas, mantidos juntos e em pares, para estabelecer um forte vínculo de familiaridade. Os cientistas, então, induziram dor crônica em um animal de de cada dupla, enquanto o outro permaneceu saudável. O objetivo era observar se a simples convivência com o parceiro em sofrimento seria capaz de provocar alterações no organismo dos chamados animais observadores. Segundo a pesquisadora Lígia Tavares, os resultados chamam a atenção para um aspecto muitas vezes negligenciado quando se fala em doenças crônicas.
11: Bom, nós revelamos no nosso artigo publicado recentemente que algo muito relevante para a sociedade atualmente, que o convívio com o parceiro em dor crônica, ele pode levar a alterações comportamentais e fisiológicas no parceiro que está simplesmente convivendo com o animal em dor crônica. Nós tivemos análises comportamentais, vários testes comportamentais, e nós tivemos também análise da pressão arterial e da frequência cardíaca desse animal que está convivendo, e também nós avaliamos o efeito do hormônio do estresse nesse convívio com o animal em dor crônica.
10: Os resultados mostraram que, mesmo sem apresentar a lesão responsável pela dor crônica, os animais que conviviam com os companheiros doentes desenvolveram mudanças fisiológicas e comportamentais com o mesmo nível de situações de sofrimento prolongado. Apesar de o estudo ter sido realizado com animais, a pesquisadora Lígia Tavares afirma que os resultados ajudam a compreender fenômenos semelhantes observados em seres humanos, especialmente em familiares e companheiros de pessoas que convivem com dores persistentes. Em espécies que vivem em grupo, como os seres humanos e os roedores, a observação constante do sofrimento de um indivíduo próximo pode ativar mecanismos biológicos ligados ao estresse, à empatia e à preservação dos vínculos sociais. Com o tempo, essa exposição contínua pode desencadear alterações físicas. Os resultados da pesquisa sugerem que o organismo responde não apenas à própria dor, mas também ao sofrimento de companheiros próximos.
11: Nós podemos sim translacionar o estudo, pensando na sociedade, e nós temos então que o camundongue e os ratos, no caso os animais, são muito semelhantes com os seres humanos, e pensando sempre no impacto dessa pesquisa para a sociedade. E nós tivemos então, principalmente, nós observamos uma vulnerabilidade na fêmea, na pesquisa, que ela apresenta um aumento da frequência cardíaca e também do hormônio relacionado ao estresse.
10: A pesquisa reforça uma discussão cada vez mais presente entre especialistas: a necessidade de cuidar não apenas do paciente, mas também das pessoas que compartilham sua rotina.
11: Nós não devemos olhar só o doente, né? Que assim, a dor emocional, como que ela tem um peso muito grande para a nossa sociedade, para o nosso dia a dia, e que não é só os animais que conviveram, eles não têm lesão. E eles têm, assim, a mesma sensibilidade dolorosa que esse animal que tem a lesão, que nós causamos a lesão no animal. Então, como que esse convívio pode ser tão deletério quanto quem tem a dor crônica? E para próximos passos, nós temos análise das citocinas pró-inflamatórias no sangue dos animais que nós coletamos, e também nós temos nós coletamos o encéfalo do animal para fazer análise de ativação microglial, que é, nós temos essa ativação, como que isso é deletério pro animal que convive. Então, sempre lembrando que essas análises foram realizadas no animal observador. O simples convívio leva a todos os danos deletérios no animal.
10: Marisa Sei, Rádio Unesp FM.
3: Meio-dia e o Conexão desta terça-feira fica por aqui. Nossos conteúdos estão no site radio.unesp.br.
2: A coordenação do jornalismo é de Fábio Toledo e direção-geral de Ângela Grossi.
3: A apresentação é de Leide Bergamo e Pedro Norberto, com operação de áudio de Renato Posca. Obrigado pela sua companhia. O Conexão volta amanhã às 11h30 da manhã. Até lá.
2: Agora você fica com conjuntos e orquestras. Uma ótima terça-feira e até amanhã.
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11: 13 horas.
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13: Olá! A Unesp FM apresenta Brasil Instrumental, a competente e inspirada produção dos nossos compositores. Uma hora de música instrumental brasileira para você. Passam hoje por aqui Hamilton de Holanda, Joab, Fábio Gouveia, Raul Mascarenhas e Conexão Rio, Duduca da Fonseca e muito mais. Dois nomes históricos da música brasileira se unem pela primeira vez em um álbum de estúdio. O compositor e guitarrista Roberto Menescal, um dos pilares da Bossa Nova, e o pianista e arranjador Gilson Peranzetta lançam o disco O Mundo Livre de Menesca e Peranza, projeto inédito que chegou às plataformas digitais. A amizade entre Menescal e Peranzetta começou nos anos 70, período em que Gilson atuava como produtor de Ivan Lins, enquanto Menescal ocupava o cargo de diretor artístico da Polygram no Brasil. Desde então, dividiram palcos, estúdios e projetos musicais, incluindo o apadrinhamento de Menescal ao primeiro LP gravado por Gilson Peranzetta. Os apelidos que dão nome ao álbum Menesca e Peranza são como os artistas são conhecidos carinhosamente no meio musical. Vamos ouvir Bye Bye Brasil, de Roberto Menescal e Chico Buarque, de 1979. Música tocada com a liberdade do jazz no registro de 5 minutos que fecha o disco. Música

Roberto Menescal e Gilson Peranzetta, de Menescal e Chico Buarque, Bye Bye Brasil. A Unesp FM está apresentando Brasil Instrumental. Hamilton de Holanda lança Nova, um álbum brasileiro que conecta com o mundo. A seguir. O multi-instrumentista, compositor e vencedor do Grammy Latino Hamilton de Holanda apresenta ao público Nova, um álbum com 14 músicas que contam histórias reunidas em suas viagens pelo Brasil e pelo mundo. O trabalho produzido por Hamilton de Holanda e Marcos Portinari nasce da união entre tradição e novidade, trazendo a força da música brasileira em um repertório que conversa com diferentes culturas sem perder sua identidade. Feito com liberdade e maturidade, Nova é um disco que vai direto na emoção e que a cada escuta revela novas camadas. Cada faixa carrega uma personalidade própria, mas é no conjunto que o álbum ganha força. No centro do projeto está o trio formado por Hamilton, Salomão Soares, teclados e Moog, e Thiago Big Rabelo na bateria, músicos que tocam juntos com a sintonia natural e profunda conexão musical. Gravado em diferentes partes do mundo, Nova nasce de um jeito natural e vivo, trazendo para perto o ouvinte. O álbum também reúne participações especiais de artistas de diferentes partes do mundo, reforçando a ideia de que a música brasileira pode dialogar com outras sonoridades sem perder sua essência. Entre os convidados estão Paulinho da Costa, Shankar, Ibrahim Maluf, Pedro Martins, Michael Pipoquinha, Mestra Zélia do Prato, Pretinho da Serrinha, Paulo Flores e Pedrito Martinez. Destacamos as faixas Frio Lá Fora, com a participação de Ibrahim Maluf, e Pras Crianças, com Shankar.

Hamilton de Holanda, Salomão Soares e Thiago Big Rabelo, com a participação de Shankar, para as crianças. Abrindo o bloco com Ibrahim Maluf, Frio lá Fora. A Unesp FM está apresentando Brasil Instrumental, o talento e a magia do compositor brasileiro. Seguimos com o capixaba Joab, trombonista, compositor e produtor. A seguir. Joab Reis mapeia a cidade natal Cachoeiro de Itapemirim ao longo das 9 faixas do álbum 028. Bairros da cidade como Aquidabã, IBC e Vila Rica nomeiam músicas autorais no disco batizado com o código de DDD do município de Espírito Santo. Contudo, Joab Reis extrapola as fronteiras de Cachoeiro de Itapemirim neste álbum. Com a experiência de tocar trombone desde os 13 anos, o músico aborda temas alheios como Asa, de Djavan, composição de 1986, e Se Eu Quiser Falar com Deus, de Gilberto Gil, de 1980, canção ouvida no disco na voz de Mirella Costa. O álbum 028, Joab Reis se junta a músicos como Daniel Pinheiro na bateria, Josué Lopes no sax e Sidmar Vieira no trompete. Vamos ouvir Partido Alto e Asa.

Joab Reis de Djavan, Asa, abrindo o bloco de Azimuth, Partido Alto. Brasil Instrumental na Unesp FM. Seguimos com o guitarrista, compositor e arranjador Fábio Gouveia. Ele já atuou ao lado de grandes nomes da música instrumental brasileira, como Hermeto Pascoal, Hamilton de Holanda, Nailor Proveta e Vinícius Dorim, entre vários outros. Além do seu trabalho solo, lidera o Trio Curupira e trabalha como educador musical no renomado Conservatório de Tatuí. No álbum Desvio de 2024, vamos ouvir Caro Jorge e Raul Mascarenhas e Conexão Rio, e uma faixa do álbum Coisa Feita, lançado em 2004, projeto inteiramente dedicado a homenagear e revisitar a obra do mestre João Bosco. A faixa Latin Lover, composta originalmente pela lendária parceria de João e Aldir Blanc, recebe uma roupagem sofisticada de jazz e música instrumental brasileira no disco, destacando o lirismo do saxofone de Raul Mascarenhas.

é o baterista carioca Duduca da Fonseca. Confira a seguir. Eduardo Moreira da Fonseca, ou simplesmente Duduca da Fonseca, nascido no Rio de Janeiro, começou a tocar bateria aos 13 anos. Estudou no Instituto Vila Lobos, na Proarte e na Escola Guerra Peixe. É sempre uma experiência incrível ouvir a música que Duduca da Fonseca faz. Ele pode pegar uma música de Tom Jobim e tocá-la de inúmeras maneiras diferentes. Mas este é apenas um exemplo da magia de Duduca da Fonseca, que iniciou sua carreira profissional atuando em shows, ao lado de músicos como Tenório Júnior, Ion Muniz, Mauro Senise, Tomás Improta e Alfredo Cardim. Em 1975, mudou-se para os Estados Unidos, onde liderou os grupos brasileiros de jazz, como o Brazilian Express, o The New York Samba Band, com a qual se apresentou em espaços culturais como Blue Note, Fat Tuesdays e Village Gate. E o The Brazilian Jazz All Stars, ao lado de Eliane Elias e Rand Brecker. Participou de shows e festivais de jazz na Europa, Japão e Estados Unidos. Recebeu uma indicação para o Grammy com o seu primeiro disco solo, Samba Jazz Fantasia, e o disco do Brazilian Trio Forests, que foi indicado para o Grammy Latino em 2009. Ao longo de sua carreira, atuou em shows ou gravações com diversos artistas nacionais e internacionais. Em 2022, ele lançou ao lado do Quarteto Universal, Yes, um álbum com 10 faixas. Todo o repertório deste álbum é uma prova da genialidade de sua musicalidade. Ouvindo Samba Novo e depois deixando sua audição se fundir com Êxodo, você vai conferir essa genialidade.

Duduca da Fonseca e o Quarteto Universal de Duduca, Êxodo. E abrindo o bloco, de Durval Ferreira, Samba Novo. Para encerrar o Brasil Instrumental, Arismar do Espírito Santo. Nascido em Santos em 1956, Arismar do Espírito Santo é considerado um dos músicos mais completos do Brasil. Multi-instrumentista, compositor e arranjador, domina o contrabaixo, a guitarra, o violão, o piano, a bateria e outros instrumentos. Sua obra transita por diversos gêneros e se destaca pela intuição, espontaneidade e improvisação. Aqui ele vem acompanhado de um time de primeira, Jane Duboc usando a voz como instrumento musical, Teco Cardoso na flauta, Silvia Góes ao piano e Toninho Pinheiro na bateria. Fique com Samba Novo.

Arismar do Espírito Santo, de Durval Ferreira e Newton Chaves, Samba Novo. E nós vamos ficando por aqui. Fontes pesquisadas, biscoitofino.com.br, portal.sescsp.org.br, revistaforum.com.br e spotify.com. Estúdio de gravação, Paulo Pepa. Produção de Silene Barros. A apresentação é de Wellington Leite. Muito obrigado pela companhia, um abraço para você e até mais.

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1: 14 horas.
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4: Pesquisadores fizeram a caracterização genética de amostras encontradas em diferentes regiões do Brasil do vírus influenza A H5N1, que vem causando uma forma bastante grave e letal de gripe aviária. Os resultados, publicados na revista Virology, mostram que a variedade do vírus que afetou aves de uma granja comercial em Montenegro, no Rio Grande do Sul, em 2025, é a mesma que surgiu na Argentina alguns meses antes, mas a análise concluiu que uma segunda variedade do vírus também chegou ao Brasil pela América Central, se espalhando por diferentes regiões. Eu vou conversar agora com um dos autores desse artigo, o microbiologista Aristóteles Góes Neto. Ele é professor do Instituto de Ciências Biológicas da Universidade Federal de Minas Gerais. Olá, professor, seja bem-vindo mais uma vez ao Pesquisa Brasil. Muito obrigado por participar do programa.
5: Obrigado a você.
4: Professor, quais são as implicações de haver duas rotas identificadas de entrada desse vírus da gripe aviária no Brasil? O que isso indica em relação às chances dele se espalhar?
5: Então, a questão toda é o seguinte. Os vírus de RNA, que é o genoma, né? Que é o caso desse vírus de influenza ou gripe aviária, eles evoluem muito rápido. O que é que significa isso? Ao longo do tempo, eles vão produzir, né, diferentes variantes, né? Isso se dá por várias razões. E particularmente nesse tipo de vírus, uma coisa que acontece com frequência são recombinações genômicas, porque muitas vezes, se uma célula, né, no caso aí de aves principalmente, né, ela é infectada por duas ou mais, né, variantes diferentes, é dentro da célula que o vírus se reproduz, forma novas partículas virais, novos vírus, né, e depois sai e vai e tem a probabilidade de infectar novos hospedeiros, etc. Quanto maior for essa possibilidade de recombinação genômica desses vírus, né? E isso aliado a uma taxa, né, de mutação e evolução que é alta em função do tipo do genoma, quanto maior for essa diversidade, maior a probabilidade de serem formadas variantes desses vírus que podem ser mais infectivas, ou seja, elas podem causar mais mortes nos hospedeiros, nessas aves, e também os sintomas, né, que aí a gente fala que é a questão fenotípica, né, a variação fenotípica, os sintomas também podem ser diferentes.
4: Então, isso aparece, essas variantes têm apresentações, têm manifestações diferentes, não é isso?
5: Sim, tem apresentações diferentes, elas podem ser, tem uma capacidade de patogenicidade de causar a doença de forma mais bruta, mais elevada, mais rápida. Então, assim, quanto maior o surgimento de novas variantes, é pior, né, pro país ou para a região. Por quê? Porque você imagine, se é um vírus que os hospedeiros originais são aves, né? O Brasil é o maior produtor de frangos, né, do mundo, de carne de frango do mundo. Então, você imagina se esse tipo de vírus ele acomete esses criatórios, essas criações comerciais. Seria um problema, assim, de mais alta prioridade e urgência dentro do Ministério, né, de Agricultura, Pecuária e Abastecimento. Então, isso é um problema muito grande, inclusive do ponto de vista econômico. Mesmo porque uma infecção viral, ela rapidamente se espalha. Então, é por isso que esses laboratórios de defesa, né, animal, né, no caso aqui, que trabalhamos aqui com o pessoal de Pedro Leopoldo, aqui na próxima a Belo Horizonte, também aí em São Paulo, né, a gente trabalha muito diretamente. Eu tenho, inclusive, um pós-doc meu, né, ele foi de lá e foi parte, né, também do trabalho. Então, quanto mais rápido a gente caracterizar, a gente fizer o monitoramento e a caracterização dessas variantes virais, mais rápido você consegue detectar um problema, você consegue conter esse problema, fazer a contenção, para evitar que isso se espalhe. O que foi que aconteceu? O vírus entrou em 2023 aqui no Brasil, tá? Já não é novidade, inclusive um dos artigos nossos não foi esse, foi um anterior, a gente mostra isso claramente ao longo de tudo. Mas o problema foi que o ano passado, né, no final do primeiro semestre de 2025, foi a primeira vez que um criatório comercial, uma granja comercial, ela foi acometida. Tá? Então, só para você ter uma ideia, o governo, né, o MAPA, esses laboratórios de defesa, né, eles trabalharam muito rapidamente, porque, na verdade, foi detectado, rapidamente foi caracterizado, se confirmou e depois foi feita uma contenção e ficou restrito àquela única granja do município de Montenegro, da região ali no estado do Rio Grande do Sul. Inclusive, muito próximo dessa granja, questão de 32 quilômetros, fica o Jardim Zoológico de Porto Alegre, que ele não fica em Porto Alegre, fica num município próximo, que é em Sapucaia do Sul. E ali, várias aves, que não são, obviamente, são aves selvagens, né? Não são aves domesticadas, elas foram acometidas e houve uma mortandade grande. Agora, o mais interessante é que quando a gente verificou exatamente essa variante, era uma variante nova, que na verdade a gente chama, era uma variante que tinha uma recombinação tripla. Olha só que interessante, você tinha segmentos no genoma dos vírus, desse caso aí que eu estou falando, tinha uma parte proveniente lá da Eurásia, né, da Europa e da Ásia, uma parte muito parecida com o que se encontrou na Argentina, ou seja, no Cone Sul aqui da América do Sul, e uma parte do genoma, no segmento muito parecida, muito similar à América do Norte. Então, assim, você imagine, é uma variante e ela foi detectada como sendo uma recombinante tripla de diferentes variantes, inclusive de diferentes regiões do mundo. Então isso é muito interessante.
4: Eu estou conversando com o microbiologista Aristóteles Góes Neto, professor da Universidade Federal de Minas Gerais. Professor, o grande temor que é esse vírus ser transmitido para os seres humanos, isso ainda está contido?
5: Não, isso está muito longe de acontecer. Agora, fato é que algumas dessas variantes já foram detectadas em mamíferos, né? Marinhos, principalmente elefantes marinhos, leões marinhos, etc., que são mamíferos que vivem, né, no mesmo ambiente dessas aves marinhas, que são os hospedeiros primários desses vírus na natureza. Mas também já se tem registro de infecção em gado, em bovino, lá na América do Norte. Tá? Então, o que é que a gente observa? além do vírus ele não ser restrito a uma espécie de ave, ou seja, ele é capaz, né, de transbordar as barreiras de espécies e infectar e causar a doença em diferentes aves, a gente também já tem evidência, principalmente, né, em mamíferos aquáticos, marinhos, silvestres, acometidos por esse vírus. Então, na verdade, ele já transbordou, ele já ocorreu a passar de aves para outro grupo de animais vertebrados, que seriam mamíferos. Então, assim, não é impossível, tá, de acontecer, mas a probabilidade ainda é pequena.
4: Eu conversei com Aristóteles Góes Neto, do Departamento de Microbiologia do Instituto de Ciências Biológicas da Universidade Federal de Minas Gerais. Para saber mais, leia a reportagem de Ricardo Zorzetto na edição de fevereiro da revista Pesquisa FAPESP. O endereço é revistapesquisa.fapesp.br. Professor, muito obrigado pela sua entrevista.
5: Muito obrigado também. Qualquer coisa, estamos aqui.
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1: Agora, 2:12, 2:12 desta tarde de terça-feira, estamos no dia 9 de junho de 2026. Seja muito bem-vindo, muito bem-vinda aqui à Unesp FM, o Musical Unesp, em 105,7 no seu rádio e também pela internet. Estamos em radio.unesp.br. Eu sou Ricardo Bizarra, vamos até às 7 da noite. E aqui comigo na operação de áudio, Jurandir Matos, o Carrado. A seleção musical do Sérgio Magson. Olha, a previsão do tempo para a tarde desta terça-feira: poucas áreas de chuvas isoladas a partir de agora à tarde, viu? Vão se formar no sul e no oeste do estado, devido a um enfraquecimento de uma massa de ar seco e frio. As temperaturas estarão em gradativa elevação a partir de agora. Temos neste momento aqui em Bauru, segundo o IPMET Unesp, 25 graus. A umidade relativa do ar é de 39%. E nesta edição aqui do Música Unesp, a gente abre com o Frejá, dele do Cazuza, Poema.

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0: As quatro primeiras do Musical Unesp desta tarde de terça-feira, você ouviu aqui o Let's Stay Together com Margin Joseph. Essa canção, ela foi lançada em 1973, e uma releitura, né, do clássico gravado pelo Al Green, dois anos antes, em 1971. Para quem não conhece a Margin Joseph, ela é frequentemente comparada a Aretha Franklin devido à potência e também ao seu estilo de voz voltada para soul music. Você ouviu também aqui Pellico, Olha Só, o Inexus, música de 1992 com Beautiful Girl, e também abrimos aqui com o poema do Frejá, música do Cazuza e do Frejá. Esses versos da música Poema foram escritos pelo Cazuza. Ele tinha 17 anos, foi feito para sua avó paterna, a Maria José. Essa letra permaneceu guardada por duas décadas após até o falecimento da avó. E em 1998, a mãe do Cazuza, Lucinha Araújo, entregou o manuscrito pro Frejá. Frejá criou a melodia. Em 99, o Ney Mato Grosso grava essa música e é um sucesso aqui com o Frejá, Poema, abrindo o Musical Unesp desta terça-feira, que vai para um rápido intervalo. Na sequência, temos mais uma edição do Memória Sonora Unesp, e você relembra aí trechos dos 35 anos da Rádio Unesp FM. Na sequência, daqui a pouquinho, a gente continua o Musical Unesp com Mamundi.
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7: Começa agora na Unesp FM o Educação em Direitos Humanos num Instante, com os principais aspectos da educação em direitos humanos. Nesta edição, valor liberdade na educação em direitos humanos, com Miriam Célia Castelain Gebert, doutora em Educação, História, Política e Sociedade e professora da PUC do Paraná.
8: A liberdade é um elemento natural e necessário à sociedade porque as pessoas reconhecem esse valor como uma essencial condição da vida. A liberdade individual é um grande valor que vai fundamentar os direitos firmados historicamente pelo pensamento liberal. São os direitos do indivíduo sobre a vida, a sucessão, a locomoção, a segurança, o pensamento, e são fundamentos prerrogativos inalienáveis, sem exceção. Para o pensamento socialista, a liberdade individual somente pode se realizar plenamente se todas as pessoas tiverem igualmente acesso aos bens sociais. Logo, a liberdade é um processo contínuo para o enfrentamento das opressões e das explorações. Ela é uma conquista diária pela justiça, pela paz, pela humanização da civilização. As atividades da educação em direitos humanos sempre estão articuladas com a liberdade individual e com a igualdade de acesso aos direitos sociais. Logo, são inseparáveis. Não há superação das opressões e explorações pelo autoritarismo, assim como não há liberdade individual na miséria e na fome.
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9: Até começar.

Esse é o musical Unesp aqui na sua Unesp FM, agora 2h44, você ouviu Pluma com o Pedro Martins, dele revisitar, antes o Gaban com The Alchemist e Mamundi, Sem Medo. A gente continua e voltamos aqui ao ano de 1977 no musical Unesp, Bill Withers.

0: agora, 3 em ponto, esse é o Musical Unesp aqui na sua Unesp FM e você ouviu o Lulu Santos, dele Aviso aos Navegantes. Antes, Noise at com Ever Now and Then, Rita Lee, dela e do Roberto, As Minas de Sampa e Bill Withers com Lovely Day. Agora 5:01, intervalo, e na sequência a gente ouve aqui o Alberto Continentino com a Nina Miranda. É um instante só.
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Aqui no Musical Unesp, você ouviu Estrada Errada com o Hildon. Essa faixa faz parte do segundo álbum de estúdio, do mestre do soul brasileiro, Deus, a Natureza e a Música, gravada em 1976. O Hildon, ele vinha de outros trabalhos, e o primeiro disco, principalmente, com muita balada romântica, e aí então ele decide, nesse ano de 76, criar um disco mais voltado para as pistas de dança, e aí renega um pouco aquele rótulo de cantor romântico. No estúdio, a gravação ganha uma forte identidade nesse disco, o Deus, a Natureza e a Música, onde junta dois dos maiores conjuntos instrumentais do país, a banda Black Hill e o grupo Azimuth. Você ouviu aqui com o Hildon, Estrada Errada, 1976. Também o Incognito com Can't Get Out of My Head e o Alberto Continentino com a Nina Miranda, do Alberto, Uma Verdade Bem Contada. A gente continua aqui no Musical Unesp, você ouve Swing Out Sister.

0: Unesp FM 105,7, o seu musical Unesp Stillness in Time com o Jamiroquai. Essa faixa, ela integra o segundo álbum de estúdio do Jamiroquai, o The Return of the Space Cowboy, de 1994. Uma curiosidade, o vocalista do Jamiroquai, o JK, ele disse que essa faixa foi muito influenciada pela bossa nova brasileira e que foi composta por ele como um refúgio mental. Ele pensou então no Brasil e compôs Stillness in Time, e você ouviu aqui com o Jamiroquai. Também o Grooveria, uma releitura aqui do Capinando do Lobo, Ponteio e Swing Out Sister com Love You Won't Let You Down, música de 2004. Vem chegando a edição universitária, nosso boletim aqui na Unesp FM. Na sequência, o Fino Coletivo. Fica aí, a gente já está de volta.
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3: 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O livro explora a transição do modelo liberal para um Estado produtivo e nacionalista. O foco agora recai sobre disputas tecnológicas, especialmente com a China, sanções financeiras e um pragmatismo que fragmenta o sistema internacional. Analisa como o Partido Republicano se tornou um instrumento personalista e o papel de uma Suprema Corte conservadora na reconfiguração da hegemonia estadunidense. 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

0: Essa música talvez mostre de fato a identidade sonora dos Paralamas do sucesso, do reggae, do dub. E você ouviu La Bella Luna, essa faixa é do álbum Nove Luas, lá de agosto de 96. E a composição é assinada pelo vocalista Herbert Viana. E curiosamente, né, esse arranjo da canção foi todo estruturado para destacar realmente essa forte influência do reggae. E o sucesso comercial dessa música na época, lá em 96, impulsionou tanto as vendas do disco que o La Bella Luna, e na verdade o disco Nove Luas, ele atingiu a marca de 250 mil cópias vendidas em apenas um mês de lançamento no mercado nacional. E você ouviu aqui com o Paralamas, La Bella Luna. Antes, o Gorillaz com o George Benson, o Milty e o Fino Coletivo, Boa Hora. 3 horas mais 47 minutos no musical Unesp, o Lord.
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0: Aqui na Unesp FM 105,7, você ouviu Los Hermanos, do Marcelo Camelo, Corre, Corre, antes The Spinners com It's a Shame, música de 1970, a Paula Toller, dela e do Liminha, Calma Aí, e a Lorde com Solar Power, agora 4 em ponto. Vem chegando o boletim das 4 da tarde com os nossos colunistas e daqui a pouquinho a gente confere mais músicas aqui no seu Musical Unesp, recordando o Léo Jaime.
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3: Eu sou Cristiane Carrijo, psicóloga e psicanalista, professora do Departamento de Psicologia da Unesp, campus de Bauru, falando sobre a greve na Unesp e a universidade necessária no Brasil para o Colunistas Unesp FM. Inspirada na obra A Universidade Necessária, de Darcy Ribeiro, minha coluna pretende fazer uma breve reflexão sobre a educação universitária no Brasil, neste momento de greve nas universidades estaduais do estado de São Paulo, e o quanto a partir do pensamento desse antropólogo, historiador, sociólogo e político brasileiro, é preciso termos um projeto de desenvolvimento autônomo em relação aos países desenvolvidos do norte global para superarmos as desigualdades e mazelas na América Latina. Digo que primeiro precisamos questionar o papel da universidade no processo de construção de uma sociedade mais igualitária, inclusiva, justa e promovedora de um desenvolvimento para a cidadania e a dignidade humana em um projeto de emancipação nacional com um ideário que rompa com a subordinação aos países imperialistas. Darcy Ribeiro apontou em sua obra 4 crises que acometem a universidade. E apesar do tempo de publicação dessas suas ideias, considero importante destacá-las para auxiliar na reflexão proposta. A primeira delas, a universidade está inserida num período de revolução técnico-científica, porém, no máximo, ela é instrumento de uma modernização reflexa. A segunda é a crise de natureza política, na qual existem conflitos sobre perspectivas acerca de qual é o papel e a função da universidade. E isso se reproduz dentro do espaço universitário. A terceira é uma crise estrutural, pois existe precariedade no investimento para o ensino e a pesquisa, o que torna inviável uma transformação radical, social e de desenvolvimento nacional. E a quarta crise é intelectual, devido à própria comunidade acadêmica ser dividida com relação à necessidade de conhecer os problemas da universidade para poder transformá-la, e também existem divisões com relação às soluções para suas crises. Nesse sentido, temos que o pensamento de Darcy Ribeiro nos aponta, a partir das crises, os nossos dilemas. Dessa forma, como um dilema, ou a universidade pode se transformar e ser instrumento de um crescimento com as preocupações sociais, econômicas, políticas e culturais de nosso país, ou se manter como instrumento a serviço das potências mais desenvolvidas. Quando a universidade se mantém a serviço dos interesses internacionais, ela opta pelo que Darcy Ribeiro chama de uma modernização reflexa, ou seja, com aperfeiçoamento e inovações, nossas universidades se tornam eficazes como a dos países desenvolvidos, porém a serviço deles. Por isso, com este chamado crescimento autônomo, a universidade é uma instituição que atua de forma espontânea e dessa maneira perpetua o subdesenvolvimento, ou seja, se mantém refém de um projeto de educação que nasceu em países estrangeiros e tem a marca de nos manter como nação cativa de seu próprio projeto de dominação econômica e social. Portanto, para Darcy, é preciso superar o atraso nacional com ações que tenham intenções e projetos que rompam com esse objetivo. Então vemos que temos forças e contradições no interior da universidade, sendo algumas delas atuantes para a modernização reflexa, subordinada ao neoliberalismo internacional, e outras que trabalham para romper com essa realidade, sendo que encontramos nestas últimas o movimento estudantil. O risco é sempre a ausência de um projeto universitário condizente com o desenvolvimento nacional e não subordinado ao capital estrangeiro e às forças neoliberais que aspiram a controlar o ensino superior no Brasil e mantê-lo refém dos monopólios econômicos internacionais. Nesse bojo, professores, pesquisadores, dirigentes nas universidades e estudantes vivem a contradição de estarem em instituições públicas que aderem às regras acadêmicas de pesquisas vindas da Europa e Estados Unidos, pensando em, assim, modernizar e fazer crescer sua universidade. Seria a adesão aos rankings internacionais, busca pelo produtivismo construído para atender números e quantidades de artigos, quales ou regras de medida, enfim. Darcy Ribeiro nomeia os que aderem integralmente à chamada modernização reflexa de ingênuas, pessimistas ou oportunistas. Já as forças que rompem com esse projeto de subordinação ao capital neoliberal imperialista precisam de um diagnóstico crítico da sociedade e da universidade e ter uma organização para produzir meios de transformação social. Estas forças também possuem risco. Segundo Darcy Ribeiro, o risco do isolamento. Segundo a resenha de Hugo Miller, para Darcy Ribeiro, abre aspas, tal isolamento refere-se aos universitários, que são progressistas fora da academia e dentro dela agem conservando as estruturas e as relações tacanhas da dinâmica universitária. Por outro lado, também há os universitários que são radicais na academia e fora dela impotentes em suas críticas e incapazes de estabelecer vínculos políticos com outros setores sociais. Fecha aspas. Eu diria que podemos pensar esse chamado risco, nomeado de isolamento, para com todos os que estão inseridos na estrutura universitária, professores, pesquisadores, funcionários, dirigentes, não apenas os estudantes. Por certo, o diálogo constante com a comunidade, com a sociedade e as instituições públicas e privadas, na relação com o ensino, a pesquisa e principalmente com a extensão, ações voltadas para a realidade, comunidades, onde a instituição pública de ensino superior está localizada, são essenciais para a universidade necessária proposta por Darcy Ribeiro. As universidades precisam de uma produção científica que reverbere em domínio tecnológico autônomo em relação aos países do capital estrangeiro. Precisamos manter nossa pesquisa e cientistas no solo de nosso país, com condições sociais e econômicas condizentes e dignas, com uma produção científica em prol do desenvolvimento nacional. Precisamos ter profissionais qualificados para o exercício de sua profissão e, ao mesmo tempo, conscientes dos interesses da burguesia nacional e internacional, a ponto de não se deixarem coadunar com o sistema, mantendo a preocupação com a dignidade humana, respeito à vida e a construção de políticas públicas e econômicas voltadas para as reais necessidades de nosso país. Em tempo, a greve na Unesp é o momento para se pensar a universidade necessária nas propostas pensadas por Darcy Ribeiro e nas reais preocupações com o financiamento público de nossa instituição na construção de uma educação inclusiva, preocupada com a permanência estudantil, com a contratação de professores e funcionários, com salários compatíveis, com a preocupação da construção da carreira e cargos, com infraestrutura e financiamento da pesquisa e extensão. Digamos não à falta do diálogo para a construção de uma universidade necessária. Digamos basta para a criação de novos campus da Unesp como moeda de troca política em ano eleitoral, sem termos reais condições de expansão, enquanto as condições salariais de contratação e de permanência estudantil não estiverem compatíveis com as reais necessidades de cada campus. Digamos sim a um projeto de Unesp com intenção e prioridade em uma educação pública de qualidade e que supere nossas mazelas sociais e econômicas e nossa subordinação histórica ao projeto dos países estrangeiros que visam ao controle de nosso conhecimento científico, social, econômico, político e cultural.
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Você sabia que essa música virou meio que um clássico temido entre os músicos e virou até tendência nas redes sociais por causa do seu riff de guitarra, que é extremamente complexo? John Mayer acertou. E para executar, né, o John Mayer desenvolveu uma técnica meio percussiva com a sua mão direita. E ele já disse, inclusive, em algumas entrevistas, que essa música e essa técnica que ele desenvolveu foi inspirada muito em contrabaixistas de funk, né? E que aí exige, na verdade, o uso mais anatômico e ágil do seu dedão da mão direita. Produziu esse riff com Neon, John Mayer, para você aqui no Musical Nesp. Teve ainda para relembrar aqui o Charme do Mundo, da música da Marina Lima e do Antônio Cícero com Léo Jaime. Agora 4:19, a gente continua trazendo aqui no Musical Nesp o Seal.

0: Música do produtor e cantor norte-americano, o Rafael Sudik, com Grow Folks, aqui no Musical Nesp. Também teve Criolina, música do Ale Muniz e da Luciana Simões, Frágil Como a Flor, e o Seal, Best of Me. Daqui a pouquinho, depois do intervalo, a gente continua com o Djavan, porque agora você ouve o Memória Sonora Unesp.
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2: A Rádio Unesp FM entrou no ar em caráter experimental em 31 de outubro de 1990, fase em que a emissora ajusta os seus equipamentos de transmissão e verifica o seu alcance. 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

Essa música é do segundo álbum de estúdio da banda mineira Pato Fu, Qualquer Bobagem. O álbum Gold Can, lançado em 1995. Essa música não é deles, não é autoral, não. É de uma composição, do clássico, inclusive, do movimento tropicalista, escrita pelo Tom Zé e também os Mutantes. E esse arranjo, vamos chamar irreverente, que o Pato Fu fez para essa música. Inclusive, eu convido você aí no YouTube pesquisar sobre o videoclipe de Qualquer Bobagem. Tanto a música quanto o videoclipe, lá em 95, garantiram ao Pato Fu o prêmio de banda revelação na primeira edição do Video Music Brasil da MTV daquele ano de 1995. Pato Fu, Qualquer Bobagem, no musical Unesp, que teve antes o Smashing Pumpkins com 1979 e o Djavan, Miragem. Faltando 11 minutos.

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0: Finalizando aqui o Musical Nesp desta terça-feira, 9 de junho, com Silva dele, A Visita. E também o Black Pumas com Sugar Man. Faltando 3 minutos para 5 da tarde, o Musical Nesp fica por aqui de volta amanhã às 2h10 da tarde aqui na sua Unesp FM. Lembrando que o Musical Nesp tem a seleção musical do Sérgio Markson. Eu e o Jurandir Matos, a gente continua para apresentar para você o fim de tarde daqui a pouquinho, depois do intervalo. Um instante só.
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0: Agora, 5 em ponto na sua Unesp FM 105,7 no seu rádio. Também estamos na internet, você acessa radio.unesp.br e confere a nossa programação pela internet. Abrimos aqui o Fim de Tarde com a seleção musical do João Flávio Lima. Continua aqui comigo o Jurandir Matos, o Carrado. A apresentação é minha, Ricardo Bizarra. Vamos até às 7, então, trazendo aqui, abrindo o Fim de Tarde de hoje, com o Michael Bublé, você ouve Me and Mrs. Jones.

Esse é o Fim de Tarde, aqui na sua Unesp FM, e o Asa com Natural Mystic, antes Norah Jones com Come Away With Me, e abrimos com Michael Bublé, Me and Mr. Jones. A gente continua no Fim de Tarde, você ouve o Djavan.

0: Tá aí a mãe e filha, Dani Gurgel e Débora Gurgel, Pode Crer, lançado em 2024. E é um projeto instrumental de mãe e filha, une aí o piano jazzístico da mãe e, né, a Débora com o seu canto, essa técnica de improvisação vocal sem palavras da filha, né, a Dani. A mãe, a Débora, no piano e a filha cantando o Pode Crer, Dani Gurgel e Débora Gurgel aqui no Fim de Tarde. Também teve Mel Tormé com I Could Read a Book e o Djavan dele, Maçã. Agora 5h23, a gente dá um tempinho no Fim de Tarde para trazer aqui a Marina Fontanelli, que vai apresentar a edição de Mulheres Compositoras, falando hoje da Nicole Salmi.
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No episódio de hoje do Mulheres Compositoras, vamos conhecer a trajetória da cantora e compositora Nicole Salmi. A Nicole é paulistana e vive há alguns anos em Goiânia. Ela tem 4 discos lançados e uma carreira permeada pela sua busca por autoconhecimento. Suas composições, muitas vezes, revelam processos internos profundos e também nos levam a refletir sobre a existência.

A Nicole Salme começou a tocar violão com 9 anos de idade e em seguida desenvolveu o canto, usando o violão para acompanhar sua voz. Aos 11 anos, mudou-se com a família para os Estados Unidos, acompanhando seus pais que foram viver em uma comunidade antroposófica dedicada a pessoas com deficiência, já que a Nicole tem um irmão mais velho do espectro autista. Aos 12 anos, ela escreveu suas primeiras composições e começou a se apresentar em saraus. Aos 15, decidiu fazer intercâmbio na Nova Zelândia, onde seguiu tocando e cantando.

Com essas vivências fora do país, foi acumulando um eclético repertório musical, misturando em suas músicas, posteriormente, gêneros como folk, pop, samba e MPB, além de mantras indianos. Após voltar ao Brasil, continuou estudando música e especializou-se em canto lírico na FMU. Em 2013, Nicole Salme lançou seu primeiro álbum, chamado Amazônia, trabalho que traz algumas composições dedicadas à natureza, como Gaia e Mãe Lua.

Em 2016, lançou seu segundo disco, intitulado Alto Mar. Com produção de Alexandre Fontanetti, esse trabalho conta com 11 faixas, das quais 10 são autorais. A exceção é Encantos de Sereia, música do Oswaldo Borges, que foi gravada originalmente pela Selmar em seu álbum Silencia, lançado em 2014. No disco Alto Mar, de Nicole Salmi, as faixas Xangô e Guerreiro se destacam entre o público que a acompanha.

terceiro álbum foi lançado em 2018 em parceria com a também cantora e compositora Marie Gabriela, que é sua amiga desde criança. Com influências em tradições indianas, esse disco se chama Simplesmente, nome que remete à prática da meditação e também à busca pela simplicidade da vida. Desse trabalho, a música Gratidão, Eu Agradeço atingiu um grande alcance nas plataformas digitais.

O quarto álbum de Nicole Salmi, Ainda Dá Tempo, chegou ao mundo em 2022, com 10 faixas autorais. Acompanhada de músicos da OSESP e também do acordeonista Toninho Ferragutti, Nicole traz canções com letras profundas que refletem sobre as relações e sobre processos internos de autoconhecimento. Aqui no Mulheres Compositoras, do álbum Ainda Dá Tempo, vamos ouvir Nicole Salmi com Liberdade.

Essa foi a Nicole Salme com a sua composição Liberdade, faixa do álbum Ainda Dá Tempo. Fontes pesquisadas, site oficial nicolesalme.com e entrevista para Marcelo Cotrim no podcast Mente Neutra. Eu sou Marina Fontanelli e a produção desta série é da Silene Barros.

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0: Fim de tarde, aqui na sua Unesp FM, o Simply Red do Ao Vivo Enough. Antes, o Joey Bonamassa com Betty Hart, Close to My Fire, e a Juliette Lewis para a música do David Bowie, This Is Not America. Agora 5 horas mais 51 minutos, vem chegando o boletim das 18 horas, o Giro Unesp de notícias, e também você fica sabendo como é que está a previsão do tempo para essa noite e também para quarta-feira aqui na sua Unesp FM. Daqui a pouquinho a gente está de volta, tem ainda o Segurança no Trânsito e daqui a pouco a gente está de volta com mais Fim de Tarde, trazendo aqui a Roberta Fleck com o Donny Hathaway. É um instante só.
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2: Boa tarde, este é o Giro Unesp de notícias de terça-feira, 9 de junho. Amanhã, a partir das 8 da noite, o Coral da Unesp e a USP Filarmônica realizam um concerto conjunto no Teatro do Sesc, em Franca. A iniciativa é da Pró-Reitoria de Extensão Universitária e Cultura e da Coordenadoria de Ação Cultural da Faculdade de Ciências Humanas e Sociais da Unesp e conta com o apoio do Departamento de Música da Faculdade de Filosofia, Ciências e Letras da USP em Ribeirão Preto. O repertório do grupo conta com apresentações coral sinfônicas e reúne obras de compositores como Heitor Villa-Lobos, Ginga, Gilberto Mendes, Manuel Dias de Oliveira e José Gustavo Julião de Camargo. Os ingressos são de graça e podem ser retirados no local do evento 1 hora antes da apresentação. O Teatro do Sesc Franca fica na Avenida Doutor Ismael Alonso e Alonso, número 371.
3: O CEDAP, Centro de Documentação e Apoio à Pesquisa da Unesp em Assis, promove uma mesa redonda amanhã, dia 10 de junho. O evento faz parte da Semana Nacional de Arquivos, uma iniciativa do Arquivo Nacional. O tema da mesa é Democracia na Berlinda, relatos da imprensa alternativa e do movimento estudantil na ditadura militar em Assis. A proposta é refletir sobre a importância dos valores democráticos e o custo de perdê-los. O encontro reúne duas pessoas que experienciaram a ditadura militar em Assis. O primeiro é o professor Antônio Dimas, que na época era um estudante de letras que foi indiciado por crime contra a segurança do Estado em 1964. Já o outro é o jornalista Marcos Barreiro, diretor do periódico alternativo Assim. O evento online e gratuito é amanhã, quarta-feira, às 15h, pela plataforma Google Meet. Todos podem participar e o formulário de inscrição está disponível no site eventos.assis.unesp.br/democracia-na-berlinda.
4: A Unesp já divulgou o resultado dos pedidos de isenção e redução de 50% da taxa do vestibular Unesp Enem meio de ano 2026. Os interessados podem conferir o resultado dos benefícios nos sites da Unesp e da Fundação Vunesp, responsável pela seleção. Os pedidos de isenção deferidos já significarão a efetivação da inscrição do solicitante. As inscrições para o exame serão realizadas até o dia 25 de junho, no site da Vunesp. A oferta da seleção é de 20 vagas. Sendo 16 para as engenharias agronômica, civil, elétrica e mecânica em Ilha Solteira e 4 para o novo curso de Língua e Cultura Chinesas, inédito no Brasil e oferecido em Assis. O certame é destinado a todos os participantes do Exame Nacional do Ensino Médio, o Enem, nas edições de 2024 ou 2025. O manual do candidato, com todas as informações sobre a seleção, está disponível para consulta nas páginas da Unesp e da Vunesp. A lista de aprovações no vestibular Unesp Enem meio de ano 2026 será publicada em 10 de julho. As matrículas serão realizadas de forma virtual, de 13 a 29 de julho. Eu sou Adriano Anderson de Castro, da equipe Vunesp de Jornalismo, para a Rádio Unesp.
5: A Unesp em Sorocaba convida a comunidade acadêmica e o público externo para participar do evento Estratégias e Ferramentas para a Justiça Climática e Sustentabilidade. A iniciativa consiste em um ciclo de debates para refletir sobre as transformações ambientais e os desafios sociais e humanitários da contemporaneidade. Especialistas, pesquisadores e gestores públicos vão dialogar sobre os impactos climáticos que atingem as comunidades de forma desigual e como construir políticas públicas voltadas ao desenvolvimento de cidades justas e sustentáveis. O evento é no dia 16 de junho, das 2 horas da tarde até às 5, na Unesp em Sorocaba, mas as inscrições já estão abertas e podem ser feitas gratuitamente pelo site event3.com.br/justiça climática. A comissão organizadora incentiva que os participantes levem produtos de limpeza e de higiene para doação.
3: O Diretório Acadêmico Carlos Aldrovandi da Unesp em Araçatuba promove a campanha do Agasalho de 2026. As doações podem ser roupas de frio, cobertores, luvas e gorros. Os interessados podem deixar os itens em uma caixa localizada na central de salas da Faculdade de Medicina Veterinária do campus. Para saber mais sobre a campanha, acesse o Instagram, @daca.unesp. Este é o Giro Unesp de Notícias, programa com a supervisão de Liene Castro. Nós voltamos amanhã, às 18h. Eu sou Marcela Evangelista.
5: Meu nome é Flávia Carvalho.
6: E eu sou Júlia Hilsdorf.
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7: Devido ao enfraquecimento do sistema de alta pressão sobre o estado de São Paulo, a previsão é de céu com aumento da nebulosidade sem chuva. As temperaturas estarão em ligeira elevação apenas no período da tarde. Temperatura mínima prevista para amanhã bem cedo em Bauru, 13 graus, São Paulo e Botucatu, 12, Marília, 15, Santos e Ilha Solteira, 16 graus. A temperatura máxima registrada hoje na capital, às 15 horas, foi de 24 graus. Em Bauru, às 14 horas, 26 graus. Eu sou José Carlos Figueiredo, meteorologista do IPMET, para a Rádio Unesp FM.
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Aqui no Fim de Tarde, na sua Unesp FM, o Criolo com Amaro Freitas e o Dino de Santiago, Anoitecer. Antes, a Zara McFlar com My Favorite Things e aqui You've Got a Friend com a Roberta Fleck e Donny Hathaway, música de 1971. Agora 6:18, 6:18, vamos aqui com o Alceu Valença no Fim de Tarde, junto com a Orquestra de Ouro Preto, a gente ouve Sino de Ouro.

0: Esse é o fim de tarde aqui na sua Unesp FM, Blues Pills com Digging. Antes, o Ney Mato Grosso. Passou por aqui música do Ednardo, Pavão Misterioso, Saudosa Maloca também, o do Adoniran Barbosa na versão do Paulo Miklos e o Alceu Valença com a Orquestra de Ouro Preto dele. Você ouviu Sino de Ouro. Agora 6h28, tem intervalo e na sequência a gente confere aqui o Maro e também a Ana Moura.
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Esse é o fim de tarde aqui na sua Unesp FM. Nessa noite agora de terça-feira, hoje dia 9 de junho, 6 horas mais 44 minutos, você ouviu aqui a Olivia Dean com Dynamite, antes Didi Bridgewater com New Orleans e Maroia Namoura, Era de Aquário e Deixa o Sol Entrar. A gente continua, vamos às últimas desta edição do fim de tarde de terça-feira com a Beth Lavette.

0: Finalizando aqui o fim de tarde desta terça-feira, Lucy in the Sky with Diamonds, com o coletivo norte-americano Easy Star. Teve antes o John Mayer com New Light e a Bette Lavette com You Don't Know Me At All. Agora faltando 3 minutos para 7, o fim de tarde de volta amanhã. Eu, Ricardo Bizarra, tô indo nessa. Volto nesta quarta-feira às 2h10 da tarde pro Musical Unesp. Aqui comigo na operação de áudio, Jurandir Matos, o Carrado. Fim de tarde teve a seleção musical do João Flávio Lima. E para você, uma ótima noite de terça-feira. E a gente volta a se falar amanhã, hein? Tchau, tchau.
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1: Olá, boa noite.
2: Boa noite para você que nos acompanha em todo o país.
1: Terça-feira, 9 de junho de 2026.
2: Vamos ao destaque do dia, Estatuto da Segurança Privada.
1: Presidente Lula regulamenta a lei que traz mais controle das autoridades sobre esse tipo de serviço.
2: Segurança jurídica também deve estimular a abertura de mais empresas no setor.
1: O presidente também destacou a legitimidade para trabalhadores que fazem serviços de vigília e segurança.
3: Da cidadania para vocês, né? Vocês andarem de cabeça erguida, não sendo tratado como clandestino e não recebendo calote.
2: E ainda, Conselho de Política Energética vai avaliar aumento da mistura de etanol na gasolina.
1: Proposta do governo e de empresários é que composição passe a ter 32% de álcool combustível. Márcia Fernandes.
4: Se a medida for acatada, 450 milhões de litros de gasolina deixarão de ser importados.
2: E a gente vai falar também da prevenção aos incêndios florestais esse ano.
1: Com a possibilidade de termos El Niño no segundo semestre, o governo do Brasil já vem se preparando com contratação de profissionais e equipamentos.
2: A gente conversa sobre isso em entrevista ao vivo com o ministro do Meio Ambiente e Mudança do Clima, João Paulo Capobianco.
1: Hoje, na apresentação da Voz do Brasil, Mariana Jungmann e Luciano Seixas.
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1: O governo pretende aumentar novamente o percentual de etanol presente na gasolina, agora para 32%.
2: A proposta, que é defendida também por empresários do setor, será avaliada nas próximas semanas pelo Conselho Nacional de Política Energética.
1: E se aprovada, deve contribuir para aumentar a autonomia do país no setor de combustíveis e diminuir os preços para o consumidor.
4: Empresários e representantes do setor de etanol levaram ao governo federal a proposta de um aumento no percentual de etanol na gasolina para 32%. Hoje, esse percentual é de 30%. De acordo com o ministro de Minas e Energia, Alexandre Silveira, a medida pode ajudar a reduzir o preço do combustível e acelerar o processo de descarbonização.
5: Tema fundamental para a segurança energética, para aumentar ainda mais a mistura do etanol anidro na gasolina, deixando de ser necessária a importação de gasolina e, com isso, minimizando os impactos também da guerra, como temos conseguido, tanto com as subvenções quanto com as desonerações, a gente possa chegar na bomba com o menor preço de combustível no Brasil.
4: Se a medida for acatada, de acordo com o ministro, 450 milhões de litros de gasolina deixarão de ser importados. O anúncio foi feito nesta terça-feira, após uma reunião entre representantes do setor, ministros e o presidente Lula. Um dos participantes, Evandro Gussi, presidente da União da Indústria de Cana-de-Açúcar e Bioenergia, destacou a viabilidade desse aumento do percentual do etanol.
6: A mistura de 32% ela já foi testada com sucesso quando a mistura foi elevada para 30%. Então nós estamos aqui muito animados. Para se ter uma ideia, desde que a guerra começou, essa diferença de preço entre etanol e gasolina já fez com que o consumidor brasileiro economizasse cerca de 2 bilhões de reais.
4: O aumento no percentual de etanol na gasolina deve ser avaliado pelo Conselho Nacional de Política Energética em até 15 dias. Reportagem Márcia Fernandes.
2: Mais legitimidade para os profissionais e empresas do setor de segurança privada.
1: O presidente Lula regulamentou hoje, por meio de decreto, o Estatuto da Segurança Privada.
2: O documento traz regras e obrigações para o funcionamento das empresas, facilitando a fiscalização e o combate a serviços clandestinos.
7: Maior controle das autoridades e mais segurança para os profissionais da área. A lei que criou o Estatuto da Segurança Privada, de 2024, ganhou agora regulamentação. O decreto, assinado pelo presidente Lula, define, por exemplo, o número mínimo de vigilantes por atividade e a quantidade mínima de veículos, além de trazer regras sobre a circulação de carros fortes, a obrigação de comunicar crimes em prazo definido e quais disciplinas devem constar nos cursos de formação. O presidente Lula destacou que a medida traz dignidade aos profissionais da segurança privada.
3: Da cidadania para vocês, né? Vocês andarem de cabeça erguida, não sendo tratado como clandestino e não recebendo calote. É reconhecimento, de que vocês não são um estorvo na segurança pública. Vocês fazem um processo de complementariedade à questão da segurança pública nesse país.
7: Com as novas regras, a expectativa é que o controle da Polícia Federal sobre o setor seja mais efetivo, impedindo o funcionamento de grupos clandestinos. A ideia é evitar que empresas que operam na informalidade continuem sendo um risco à população, principalmente quando há uso de armas de fogo e outros equipamentos de uso controlado ou restrito. De acordo com o diretor-geral da Polícia Federal, Andrei Rodrigues, há no país 7 mil empresas de segurança privada. Com a regulamentação, a expectativa é que o número de empresas aumente.
8: Serão mais de 17 mil empresas no setor, que empregarão cerca de 1 milhão de pessoas. Mais do que ampliar o escopo, o normativo organiza o setor, confere previsibilidade, reduz litígios e cria um ambiente mais seguro para as empresas, trabalhadores e, sobretudo, para a sociedade brasileira.
7: Entre as inovações da lei está a ampliação dos serviços compreendidos como de segurança privada, incluindo nesse entendimento o serviço de segurança pessoal e o monitoramento de sistemas eletrônicos de segurança. As empresas têm até o segundo semestre de 2027 para se adaptarem as novas regras. Reportagem Luana Karen.
1: Desde o início desse ano, o governo do Brasil vem fazendo ações preparatórias para um fenômeno climático que deve ocorrer no segundo semestre, o El Niño.
2: A previsão é que ele torne a estação seca mais severa, o que pode ocasionar mais incêndios florestais.
1: A prevenção e redução dos danos causados pelo El Niño é um dos temas que estão sendo apresentados esta semana em Brasília, durante a Semana do Meio Ambiente.
2: E hoje nós temos aqui no estúdio o ministro do Meio Ambiente e Mudança do Clima, João Paulo Capobianco, que vai nos falar mais sobre a contratação de brigadistas, a compra de equipamentos e outras ações já efetivadas. Boa noite, ministro.
9: Boa noite, é um prazer estar com vocês e falando para todo o Brasil.
2: Ministro, o Dia do Meio Ambiente foi comemorado agora há pouco, no dia 5, ontem foi Dia dos Oceanos. O Ministério do Meio Ambiente está fazendo uma série de eventos ao longo dessa semana, né? O que são esses eventos? Quais as ações que o senhor destacaria nessas datas?
9: Bom, primeiro, uma exposição inédita, aberta a todo o público, toda a sociedade, mostrando não apenas a riqueza do meio ambiente brasileiro, com exposições fotográficas, a exposição Afluentes, que nós temos junto com o BNDES e o Fundo Amazônia, que mostra todos os investimentos do Brasil na promoção do desenvolvimento sustentável da Amazônia, dos demais biomas, mas também algo muito bacana, que é apresentar à sociedade os equipamentos que hoje o governo federal dispõe para fazer o enfrentamento a incêndios e melhorar a fiscalização ambiental. Então temos uma vila operacional do IBAMA e ICMBio montados ali na Biblioteca Nacional, no pátio, aberto a toda a sociedade, para conhecer esses equipamentos, interagir com os profissionais do IBAMA e do ICMBio, entender como funciona as ações preventivas e de combate a incêndios. E também temos ali um veículo que está fazendo o chamado manejo ético de animais domésticos, né? A castração, a colocação da microchipagem, aberto ao público, gratuito, para que as pessoas também vejam uma ação importante, que é o tratamento adequado dos animais domésticos, cães e gatos, né, no nosso país.
1: Ministro, esse ano há a previsão daquele fenômeno climático que a gente sempre ouve falar, né, o tal El Niño. Por que que ano de El Niño preocupa mais do ponto de vista ambiental? E o que que o Ministério vem fazendo de maneira preventiva em relação a isso?
9: O El Niño é um fenômeno natural, né, que sempre ocorreu, mas com o agravamento da situação climática, o aquecimento global, ele vem ocorrendo com mais intensidade e reduzindo seus períodos de ocorrência. Por exemplo, tivemos El Niño em 2024, muito forte. Todos se lembram do esforço feito pelo governo brasileiro, juntamente com os estados, municípios, sociedade, para reduzir os incêndios, mas que assim mesmo, com todo esforço, foram bastante significativos. Nós temos monitorado desde o final do ano passado os cenários de El Niño. Temos aí os maiores especialistas, os grandes meteorologistas brasileiros trabalhando em parceria com o governo federal, monitorando reuniões mensais, e estamos verificando, infelizmente, que os indícios de que será um El Niño forte estão crescendo. E o que significa um El Niño forte? Significa secas mais intensas e prolongadas na região norte, nordeste e centro-oeste, que inclui aí a Amazônia, a Caatinga, o Cerrado e o Pantanal, e chuvas intensas na região sul, Rio Grande do Sul, Paraná e Santa Catarina, com chances de novas enchentes importantes. Então, o que nós estamos fazendo? Atuando de forma preventiva em várias frentes. Primeira frente importante é o aumento da capacidade do governo federal de fazer frente aos incêndios florestais. Nós teremos esse ano o maior número de brigadistas atuando no enfrentamento. São mais de 4.630 profissionais do governo federal que vão estar monitorando e atuando nas frentes de incêndio. Também fizemos, já o ano passado, um desembolso, que na realidade começou em 2024, se intensificou em 2025, de repasses de recursos para os corpos de bombeiro dos estados mais críticos, principalmente em toda a Amazônia. Foram mais de 430 milhões de reais que nós transferimos para os corpos de bombeiros nos estados da Amazônia, recursos do Fundo Amazônia. E agora, este ano, fizemos repasse para vários estados da região do Cerrado brasileiro e Pantanal. Então, nós temos esse ano, somando para a Amazônia com o Cerrado e Pantanal, nós temos aí mais de 500 milhões, quase 600 milhões de reais que foram investidos nos corpos de bombeiros. Então, nós temos mais preparação dos estados, mais preparação do governo federal, mas evidentemente o elo fundamental aqui é a sociedade, e aí a importância desse programa nosso para poder se comunicar diretamente com o cidadão e com a cidadã que estão na linha de frente. E aí eu gostaria de aproveitar essa oportunidade para fazer um apelo a todos que estão nos ouvindo: não use fogo. O fogo muitas vezes é usado no Brasil para queima de lixo, para limpar um pasto, para abrir um terreno. O problema é que, na situação que nós vamos enfrentar, isso se torna incontrolável. Uma pequena ignição que a gente faça...
2: As pessoas subestimam, né, ministro?
9: As pessoas subestimam.
2: O poder do fogo durante o período de seca, né?
9: Exatamente, porque o fogo, quando você evita ele, é o ideal. Agora, quando você combate ele no início, é o segundo passo importante. Se você não faz isso, ele pode adquirir a potência de um grande incêndio, às vezes de quilômetros de extensão, tornando o trabalho dos brigadistas, dos bombeiros, extremamente difícil. Portanto, é importantíssimo que a sociedade esteja atenta, não use fogo a partir agora de junho, evite ao máximo, porque a situação climática vai ser muito desfavorável. Além disso, é importante também lembrar um fato novo: o Brasil aprovou no Congresso Nacional, em 2024, a nova lei, a Lei do Manejo Integrado do Fogo. E a responsabilidade em prevenir, combater incêndios, hoje é de toda a sociedade, não é apenas do governo federal. O governo federal tem capacidade de atuação? Tem. Está se preparando? Está. Aumentou a sua capacidade de intervenção com equipamentos e recursos humanos? Sim. Mas o mais importante aqui é compartilhar essa responsabilidade com os estados, municípios e com os proprietários rurais, que hoje, pela nova lei, passam a ter responsabilidade de montar brigadas, ter equipamentos e atuar na prevenção de incêndios.
2: Pois é, falando nos equipamentos, o Ministério do Meio Ambiente, o IBAMA, o Instituto Chico Mendes, foi feito também um investimento na compra de equipamentos, aeronaves, veículos, né? Que equipamentos são esses e que investimento foi esse?
9: Olha, juntando IBAMA e ICMBio, nós temos aí 19 helicópteros e 19 aviões. Então, é o maior investimento já feito. Nós temos também, sob a coordenação da Casa Civil da Presidência da República, a Sala de Situação, que já começou a se reunir. Ela reúne 19 ministérios e autarquias e órgãos vinculados que se reúnem e planejam ação. Então, Forças Armadas, Aeronáutica, Exército, Marinha, oferecendo apoio logístico e de equipamentos também. Nós temos ali os estados envolvidos, que aportam com seus corpos de bombeiros. Temos uma mobilização de equipamentos que são destinados a as brigadas locais. Então, abafadores, sopradores, EPIs, isso é muito importante. Hoje o IBAMA e o ICMBio distribuem milhares de equipamentos para pessoas lá na ponta, mesmo que não sejam profissionais do governo federal, mas que sejam brigadas voluntárias, por exemplo, ou brigadas municipais, são muitas no Brasil.
2: As brigadas indígenas também.
9: As brigadas indígenas, as brigadas quilombolas, né, de pessoas da comunidade, que recebem equipamentos, orientação para fazer frente a isso rapidamente. Então, há um investimento muito grande, alguns equipamentos de grande porte, inclusive, retroescavadeiras que abrem valetas para fazer aceros, ou seja, um conjunto grande de equipamentos. Mas, repito, tudo isso é importante. O governo está fazendo um grande investimento, apoiando todos os envolvidos, mas, repito, o cidadão e a cidadã ali na ponta é que podem fazer a diferença. Por isso, a importância de nós termos no Brasil a consciência de que a mudança do clima criou um problema novo. Nós não estávamos acostumados. O Brasil não era um país de grandes incêndios florestais. E, infelizmente, se tornou um país com muito risco. E a cidadã e o cidadão na ponta podem fazer toda a diferença.
1: Muito bem, nós conversamos com o ministro do Meio Ambiente e Mudança do Clima, João Paulo Capobianco. Muito obrigado pela entrevista aqui à Voz do Brasil, ministro.
9: Foi um prazer, obrigado pela oportunidade que nós podemos falar com todo o Brasil de um assunto tão importante que todos podem ajudar a resolver.
2: E lembrando sempre que a prevenção é melhor do que o remédio, é melhor do que correr atrás do fogo depois, né, ministro?
9: Exatamente, a prevenção é tudo.
2: Gestores públicos, representantes de órgãos de controle e organizações da sociedade civil.
1: Mais de 7 mil integrantes da rede de parcerias coordenada pelo governo federal estão em Brasília para discutir melhorias na gestão dos recursos públicos.
2: A ideia é propor soluções para que a aplicação do dinheiro e a gestão desses recursos seja mais eficiente, melhorando a vida do cidadão nas cidades brasileiras.
10: O dinheiro que chega às escolas e postos de saúde, a aplicação de recursos em obras, compras públicas e convênios. Para garantir que tudo isso seja aplicado com eficiência e transparência, existe uma rede criada pelo governo federal há mais de 10 anos. É a rede de parcerias, formada por órgãos públicos, estados, municípios, instituições de controle, organizações e sociedade civil. E para discutir esses temas, nos próximos 3 dias, mais de 7 mil representantes dessa rede estarão reunidos em Brasília, no Fórum Nacional da Rede de Parcerias, Transferências e Compras Públicas. Na abertura do evento, a ministra da Gestão e da Inovação em Serviços Públicos, Esther Dweck, lembrou que o objetivo é fortalecer a cooperação e melhorar a gestão das políticas públicas.
11: A gente tem realidades administrativas, fiscais, institucionais muito distintas entre cada uma das experiências que a gente tem aqui juntos. A gente tem trabalhado para entender essas diferenças e para construir, com diálogo, soluções que respeitem essa diversidade brasileira. A cooperação federativa, que é um eixo prioritário do nosso governo, é o mote grande desse nosso fórum.
10: Realizado todos os anos, no mês de junho, o fórum é um espaço de troca de experiências, capacitação e construção de soluções para a gestão pública brasileira. Nesta edição, são mais de 200 atividades, entre painéis, palestras e oficinas. Em salas temáticas, os gestores podem consultar especialistas de cada ministério sobre os temas do seu município. Para o analista de planejamento e orçamento do Rio Grande do Sul, Sérgio Carlos dos Santos, o evento é importante para que o resultado das políticas públicas chegue até o cidadão.
12: O Fórum Nacional, ele tangibiliza, né, a rede, né, porque a rede está espalhada. A gente está conversando com os municípios, com os estados, com o governo federal, porque a gente se conversa, mas estar presente no evento é bastante importante e todo estruturado, né, para poder compartilhar as informações, participar de palestras, isso é muito interessante.
10: Durante o encontro, os gestores também poderão tirar dúvidas sobre o Contrata Mais Brasil. A plataforma aproxima órgãos públicos de pequenos negócios, como os microempreendedores individuais, fortalecendo economias locais e promovendo inclusão produtiva. Mais informações sobre a plataforma estão no site gov.br/Contrata Mais Brasil. Reportagem Gabriela Noronha.
1: O governo do Brasil vai divulgar os processos já concluídos relacionados à autorização de empresas de apostas de cota fixa, conhecidas como BETs.
2: O anúncio foi feito essa semana pelo ministro da Fazenda, Dario Durigan.
1: Ele garantiu que serão preservados os dados pessoais dos proprietários e dirigentes das empresas, sem comprometer o compromisso do governo com a transparência.
13: Nós estamos falando de 25 mil documentos, mais ou menos, que foram exigidos pelo Ministério da Fazenda para que a gente pudesse fazer uma avaliação de origem de capital, do imposto de renda das pessoas que se dizem dirigentes das BETs. Nós vamos fazer transparência das empresas, de todos os processos que já foram concluídos, processos que seguem em tramitação, nós vamos aguardar a conclusão. Claro que a gente vai precisar fazer isso com uma força-tarefa para tarjar os nomes, não implicando em responsabilidade para os servidores públicos.
2: Pois é, a força-tarefa mencionada pelo ministro será conduzida em parceria com a Controladoria Geral da União, com o objetivo de acelerar a disponibilização dos documentos.
1: As informações serão publicadas no portal oficial do Ministério da Fazenda e ficarão disponíveis para consulta.
2: A Secretaria de Prêmios e Apostas também informou que está reforçando as ações de monitoramento e fiscalização sobre os jogos online, em razão da realização da Copa do Mundo de Clubes.
1: No Brasil, estima-se que cerca de 8 milhões de mulheres convivem com a endometriose, sendo 2 milhões delas adolescentes.
2: A doença, que afeta o útero, é crônica e causa dores intensas na região pélvica, cólicas menstruais fora do normal e pode levar à infertilidade.
1: Para estimular pesquisas que ajudem a descobrir novas formas de prevenção, diagnóstico e tratamento para a doença, o Ministério da Ciência e Tecnologia e Inovação anunciou um investimento de 50 milhões de reais.
2: O valor vai se somar a mais 10 milhões do Instituto Alana, organização voltada para os direitos das crianças.
1: É o maior já investido pelo governo em ciência sobre a saúde feminina.
14: 60 milhões de reais vão ser investidos em pesquisas sobre endometriose, dor pélvica e saúde menstrual no Brasil. Os recursos são de uma parceria entre o Ministério de Ciência, Tecnologia e Inovação e o Instituto Alana, anunciada nesta terça-feira. Desses 60 milhões de reais, 50 milhões de reais serão do Ministério da Ciência, Tecnologia e Inovação via Conselho Nacional de Desenvolvimento Científico e Tecnológico, o CNPq, para criar soluções que possam ser aplicadas no Sistema Único de Saúde, o SUS. Esse é o maior investimento já feito pelo MCTI em pesquisas sobre saúde da mulher. As propostas vão ser selecionadas por chamada pública do CNPq e devem abordar temas como causa e prevenção, diagnóstico, tratamento e impacto social. Segundo o Ministério da Ciência, Tecnologia e Inovação, as pesquisas vão reduzir lacunas de conhecimento sobre a endometriose, uma doença crônica que afeta cerca de uma em cada 10 meninas e mulheres e que pode levar anos para ser diagnosticada. A estimativa é que 8 milhões de brasileiras em idade reprodutiva convivam com endometriose, sendo 2 milhões de adolescentes. Priscila Machado, para a Voz do Brasil.
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2: E antes de encerrar a Voz do Brasil de hoje, a gente passa para dar um recado para os estudantes que ainda não fizeram a inscrição do Exame Nacional do Ensino Médio.
1: O prazo vai até sexta-feira, dia 12.
2: Alunos de escolas públicas e beneficiários do Pé de Meia têm a inscrição pré-preenchida esse ano, mas eles precisam entrar na página do participante e confirmar a participação.
1: O pedido de isenção da taxa também não elimina a necessidade de fazer a inscrição.
2: Por isso, se a sua ainda estiver pendente, confira lá na página do participante e conclua o processo para fazer as provas que estão marcadas para os dias 8 e 15 de novembro.
1: Para os candidatos não isentos, a taxa de inscrição é de R$ 85,00 e agora pode ser paga até 17 de junho.
2: E essas foram as notícias do Governo do Brasil.
1: Uma realização da Secretaria de Comunicação Social da Presidência da República.
2: Com produção da empresa Brasil de Comunicação.
1: Fique agora com as notícias do Poder Judiciário e do Congresso Nacional. Boa noite.
2: Boa noite para você e até amanhã.
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16: O Supremo Tribunal Federal impõe multa diária a estados e municípios que não prestaram contas sobre emendas PICs.
17: Presidente do TSE assina acordo de cooperação com defensorias públicas.
16: TST fará audiência pública sobre o controle do uso de banheiro durante jornada de trabalho.
17: Boa noite, eu sou Marcela Luiza.
16: E eu sou Walter Lima.
17: Supremo Tribunal Federal determina novas medidas sobre a execução e fiscalização das emendas parlamentares, sobretudo as chamadas emendas PIX, direcionadas ao setor de eventos.
16: A decisão é do ministro Flávio Dino, relator do caso no STF. Pablo Lemos.
18: A medida mira estados e municípios que receberam repasses entre 2020 e 2024 e ainda não esclareceram a destinação dos recursos. O relator, ministro Flávio Dino, impôs multa diária de 1% do valor da emenda recebida aos que continuarem omissos ou em falta na apresentação de planos de trabalho ou em relatórios de gestão online. Flávio Dino também deu 10 dias para o Ministério do Turismo identificar e notificar os entes federados e determinou à Controladoria Geral da União a auditoria profunda nos dados já enviados. A CGU terá 5 dias úteis para apresentar um cronograma de trabalho.
17: Presidente do TSE assina acordo de cooperação com as defensorias públicas.
16: A ideia é garantir assistência jurídica gratuita a eleitores e candidatos. Estevão Furtado.
19: Segundo o presidente do Tribunal Superior Eleitoral, ministro Cássio Nunes Marques, a iniciativa ajuda a remover barreiras e garantir uma participação mais igualitária no processo democrático.
20: Nosso compromisso é assegurar que nenhuma cidadã e nenhum cidadão deixe de exercer plenamente seus direitos políticos por ausência de orientação ou assistência jurídica. Como tenho dito, ninguém será deixado para trás em nossa jornada democrática. A Justiça Eleitoral brasileira continuará trabalhando para garantir eleições íntegras, transparentes, acessíveis e confiáveis, com especial atenção à proteção das pessoas historicamente minorizadas e daquelas em maior situação de vulnerabilidade.
19: A parceria busca ampliar o acesso à justiça eleitoral e prevê atuação prioritária em casos de fraude à cota de gênero, violência política, assédio político e assédio eleitoral no ambiente de trabalho.
17: Tribunal Superior do Trabalho fará audiência pública sobre controle do uso de banheiro durante jornada de trabalho.
16: O debate vai auxiliar o julgamento sobre os limites do poder do empregador e eventual configuração de dano moral. Marla Lacerda.
21: Você pode dar a sua opinião. A audiência pública vai tratar de situações bem específicas, como no caso das linhas de produção, por exemplo, em que o posto não pode ficar desocupado em momento algum. E se a empresa pode ser punida por dano moral, caso tente controlar ou limitar o número de vezes que o trabalhador ou trabalhadora vai ao banheiro, considerando inclusive as condições de saúde do empregado. A audiência vai ser em agosto, mas o formulário para participar já está no site do TST.
17: São nulos os contratos de empréstimo bancário feitos por pessoa analfabeta em terminais de autoatendimento, como caixas eletrônicos.
16: Essa conclusão é do Superior Tribunal de Justiça, Fátima Uchoa.
22: A terceira turma do STJ declarou a nulidade de empréstimos contratados por um homem analfabeto e determinou a devolução dos valores descontados da conta dele em razão de contratos e outras despesas, mas compensando com quantias que o banco já havia disponibilizado. Segundo o relator ministro Ricardo Vilas Boas Cueva, a pessoa analfabeta tem plena capacidade para praticar atos da vida civil, mas para a validade de contratos escritos, a lei exige formalidades como a assinatura a rogo, ou seja, com a assinatura de outra pessoa a pedido do analfabeto e na presença de duas testemunhas, a fim de garantir a compreensão e a manifestação da própria vontade do contratante.
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17: Uma boa noite.
16: E até amanhã.
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5: Eu sou Paula Groba.
6: E eu sou Humberto Pinheiro.
5: E estes são os destaques de hoje do Jornal do Senado, que começa agora.
6: Senado aprova projeto que amplia apoio a vítimas de trabalho escravo.
5: Avança projeto que permite internação de adolescentes por até 10 anos.
6: Presidente do BRB presta esclarecimentos no Senado sobre acordo com Banco Master.
5: Boa noite.
6: Boa noite.
5: Senadores da Comissão de Assuntos Econômicos ouviram hoje o presidente do Banco de Brasília, BRB, Nelson Antônio de Souza, e pediram esclarecimentos sobre a negociação com o Banco Master, fechada sem que o balanço de 2025 da instituição adquirida tivesse sido apresentado.
6: Aos senadores, Nelson de Souza defendeu que o BRB tem condições de recuperação. A repórter Marcela Cunha tem mais detalhes.
23: O presidente do BRB, Nelson Antônio de Souza, disse à Comissão de Assuntos Econômicos que o banco precisa de um aporte de 8 bilhões e 800 milhões de reais para enfrentar os efeitos das operações com o Banco Master. O plano prevê um empréstimo do Fundo Garantidor de Créditos ao governo do Distrito Federal e securitização de dívida do GDF. Mas o presidente da CAI, Renan Calheiros, do MDB de Alagoas, questionou a homologação do acordo pelo Supremo Tribunal Federal antes da divulgação do balanço de 2025 do banco.
24: Eu não entendo como é que o Supremo aprova um plano sem que o BRB publique o balanço de 2025. Como se faz um plano? Um plano nas nuvens.
23: Nelson afirmou que não havia decisão judicial impedindo a publicação do balanço, mas explicou que as demonstrações financeiras precisaram ser revisadas a cada novo achado da auditoria independente. Ele disse que o BRB adotou medidas de governança e troca de dirigentes e defendeu que o banco tem condições de recuperação. O senador Isalci Lucas, do PL do Distrito Federal, questionou o risco transferido aos cidadãos do DF, considerando que o GDF é o garantidor da operação.
24: A garantia desse 16% compromete, né, a saúde, a educação, a segurança, porque o Fundo de Participação de Estado e de Município é para isso.
23: As críticas foram reforçadas pela senadora Leila Barros, do PDT do Distrito Federal, que destacou que a conta para salvar o banco representaria mais de R$ 2.200 por habitante do DF.
5: A sanção da lei que aumenta as punições para o exercício ilegal da medicina veterinária teve repercussão no Senado.
6: A nova legislação passa a tratar a prática como crime previsto no Código Penal e tem como objetivo ampliar a proteção dos animais, preservar a saúde pública e fortalecer a segurança sanitária do país. Repórter Henrique Nascimento.
25: Quem atuar como médico veterinário sem autorização legal poderá ser punido com detenção de 6 meses a 2 anos. A medida está prevista na nova lei que passa a incluir a medicina veterinária entre as profissões protegidas pelo Código Penal contra o exercício ilegal. Ao comentar a sanção da norma, o senador Sérgio Moro, do PL do Paraná, relator da proposta no Senado, disse que a medida vai ajudar no combate à atuação de pessoas sem qualificação profissional.
26: Muitas vezes acabam exercitando legalmente essa profissão, até realizando às vezes cirurgias médicas veterinárias com resultados desastrosos. E eu creio que é uma avanço importante, tanto para proteger a profissão, como igualmente para proteger, né, os animais, e a gente tem esse grande apreço.
25: O senador Esperidião Amin, do Progressistas de Santa Catarina, destacou a contribuição dos veterinários para que o Brasil avançasse no combate à febre aftosa.
27: E eu celebro a importância do veterinário por registrar o seguinte: o meu estado, quando eu estava no governo, em 99, 2000, conseguiu, graças aos veterinários catarinenses e brasileiros, a condição de primeira unidade política da América Latina livre de aftosa sem vacinação.
25: Antes da mudança, o exercício ilegal da medicina veterinária era tratado apenas como contravenção penal. Agora, a atividade passa a receber o mesmo tratamento previsto para médicos, dentistas e farmacêuticos.
22: O furto ou o roubo de combustíveis poderão receber punições mais severas.
6: A Comissão de Infraestrutura do Senado aprovou um projeto que cria uma modalidade específica para esses crimes, com penas que podem chegar a 10 anos de reclusão. Repórter Márcio Maturana.
3: Furto ou roubo de petróleo, gás natural e outros combustíveis podem ter pena de 4 a 10 anos de reclusão, segundo um projeto aprovado pela Comissão de Infraestrutura. O texto, já aprovado pela Câmara, segue para a Comissão de Segurança Pública com parecer favorável de Jaime Bagatoli, do PL de Rondônia.
7: Tem que ter punições mais severas para esses tipos de furto, para esses tipos de roubo, para esse tipo de danos que essas pessoas estão causando, prejuízo econômico e prejuízo ambiental.
3: O projeto prevê que a pena vai ser aumentada em 1/3 se o crime for praticado por 2 ou mais pessoas, por ex-empregado e quando houver destruição de algum obstáculo. E em 2/3, quando o crime causar paralisação das atividades, incêndio, poluição, lesão corporal grave ou morte.
22: E hoje a legislação brasileira limita a 3 anos o tempo de internação de adolescentes em conflito com a lei, mas esse prazo pode aumentar.
6: A Comissão de Segurança Pública aprovou um projeto que prevê até 10 anos de internação para jovens envolvidos em crimes violentos. Os detalhes na reportagem de Bruno Lourenço.
8: O projeto de lei aumenta de 3 para até 5 anos o tempo máximo de internação de adolescentes infratores. Já para as infrações praticadas com violência, grave ameaça ou equiparadas a crime hediondo, o período de restrição de liberdade pode chegar a 10 anos. O texto aproveitou iniciativa já aprovada no ano passado do senador Fabiano Contarato, do PT do Espírito Santo. Ele espera que, com a pressão do Senado, essas matérias, enfim, sejam votadas na Câmara dos Deputados.
9: Eu não acho razoável você explicar para uma mãe que teve a filha vítima de estupro, para um rapaz de 17 anos, que após estuprar, matou e ocultou o cadáver, ele vai ficar internado até 3 anos. Não quer dizer nem que ele vai pegar 3 anos.
8: A proposta prevê audiência de custódia no prazo de 24 horas, também altera atenuantes por idade que diminuem o tempo de prescrição da pena e especifica que o adolescente que atingir a maioridade durante o cumprimento de medida socioeducativa deverá ser transferido para unidade específica e separada dos demais adolescentes e distinta de estabelecimentos prisionais destinados a adultos.
22: O senador Humberto Costa, do PT de Pernambuco, defendeu a decisão do Ministério da Saúde de suspender preventivamente a aplicação da vacina contra a dengue produzida pelo Instituto Butantan após o registro de 2 mortes sob investigação. Médico, ele ressaltou que ainda não há evidências de relação entre os casos e o imunizante.
6: Segundo o senador, a suspensão temporária demonstra cautela das autoridades sanitárias e não representa uma condenação da vacina. Humberto Costa destacou que a vacina passou por todas as etapas de testes clínicos, foi aprovada pela Anvisa e já foi aplicada em mais de 500 mil pessoas.
10: Os estudos demonstraram eficácia geral de 65% contra a doença e eficácia superior a 80% contra os casos mais graves. Esses números são extremamente relevantes diante de uma enfermidade que há décadas desafia a saúde pública brasileira.
22: E o plenário do Senado aprovou uma proposta que estabelece medidas para proteger e acolher trabalhadores resgatados de condições análogas à escravidão.
6: O projeto também altera diversas leis para incluir disposições sobre o combate ao trabalho escravo, a priorização de benefícios sociais para as vítimas e a facilitação do acesso à justiça. Repórter Douglas Castilho.
11: Uma das novidades é a preferência da população vitimada para receber o Bolsa Família. Outra inovação é que, para a fiscalização, será possível entrar no domicílio em que ocorre a possível violação sem mandado judicial, necessitando para isso apenas de autorização do empregador ou do empregado residente no local. O relator do projeto, o senador Paulo Paim, do PT do Rio Grande do Sul, explicou a iniciativa.
12: Prevê proteção efetiva aos trabalhadores e trabalhadoras domésticos resgatados da condição análoga à de escravo, para garantir, por exemplo, a a fiscalização do trabalho e a autuação imediata.
11: O texto ainda prevê a concessão de 6 parcelas do seguro-desemprego à pessoa resgatada e o direito ao abrigamento emergencial, bem como a alteração do Código Penal para incluir pessoas em relação de trabalho doméstico como vítimas de lesão corporal no contexto de violência doméstica. O texto vai à sanção presidencial.
6: Com edição de Paula Groba e trabalhos técnicos de João Lira, o Jornal do Senado fica por aqui. Acompanhe agora as notícias da Câmara dos Deputados. Boa noite.
5: Boa noite e até amanhã.
0: Jornal Câmara dos Deputados. Câmara aprova inserção de doenças crônicas na carteira de identidade.
1: Comissão proíbe a inclusão de ração como supérfluo para fins fiscais.
0: Exigências de infraestrutura para escolas públicas já estão em vigência.
1: Boa noite. Já virou lei a proposta aprovada pela Câmara com exigências de infraestrutura para escolas públicas. Saiba mais na reportagem de José Carlos Oliveira.
2: As comissões da Câmara dos Deputados aprovaram um projeto de lei do Senado com requisitos mínimos obrigatórios para a infraestrutura de escolas da rede pública da educação básica. Entre as exigências estão biblioteca, cozinha, refeitório, banheiro e quadra poliesportiva coberta. As instalações devem ter acessibilidade garantida para pessoas com deficiência. Além disso, as escolas deverão apresentar número adequado de alunos por turma, manejo de resíduos, abastecimento de água tratada e esgotamento sanitário, como destaca a deputada Socorro Neri, do PP do Acre, relatora do texto na Comissão de Educação.
13: Trata de detalhar condições mínimas de infraestrutura para as escolas públicas de educação básica, que deveriam estar universalizadas em todas as unidades escolares, o que, lamentavelmente, ainda não é realidade. De fato, de acordo com o Censo Escolar de 2023, nas escolas municipais de educação infantil, por exemplo, apenas 46,6% contavam com banheiros adequados e 61,7% contavam com recursos de acessibilidade para pessoas com deficiência.
2: Para a deputada, a falta de padrões mínimos é uma realidade inadmissível nas escolas. Socorro Neri citou outros dados do Censo Escolar de 2023, agora relativos à internet e aos laboratórios de ciências.
13: Entre as escolas públicas de ensino fundamental, apenas 69,2% dos estabelecimentos municipais dispunham de internet banda larga. Entre as escolas públicas estaduais de ensino médio, observou-se que nas regiões Norte e Sul, menos de 80% das unidades escolares contavam com internet banda larga. Entre as escolas públicas estaduais e municipais de ensino fundamental, apenas 10% dispunham de laboratório de ciências. Essa instalação estava disponível apenas em 43,5% das escolas públicas estaduais de ensino médio.
2: O texto inclui as novas exigências de infraestrutura escolar na LDB, a Lei de Diretrizes e Bases da Educação Nacional. A proposta também foi aprovada na Comissão de Constituição e Justiça, onde a deputada Laura Carneiro, do PSD do Rio de Janeiro, ressaltou a busca por um padrão de qualidade na oferta de ensino público no país. Da Rádio Câmara de Brasília, José Carlos Oliveira.
0: Educação. Marcon, do PT do Rio Grande do Sul, destaca o programa Pé de Meia como uma importante política de incentivo à permanência de estudantes de baixa renda no ensino médio. Ele explica que a iniciativa oferece apoio financeiro aos jovens e contribui para reduzir a evasão escolar.
1: Marcon também ressalta as ações do governo federal voltadas ao setor produtivo, como a renegociação de dívidas rurais e a ampliação dos recursos do Plano Safra. Para o deputado, essas medidas fortalecem a atividade agropecuária e estimulam a economia.
0: Paulão, do PT de Alagoas, celebra o lançamento do programa MEC Idiomas, que oferece gratuitamente cursos de inglês e espanhol por meio de plataforma digital. Segundo o deputado, a medida cria novas oportunidades para estudantes e trabalhadores.
1: Paulão também menciona ações voltadas aos entregadores por aplicativo, como a implantação de pontos de apoio com estrutura básica para descanso. Ele defende ainda o avanço da regulamentação do setor, com a análise de propostas que ampliam os seus direitos.
0: A Raimundo Santos, do PSD do Pará, celebra o Dia Nacional da Música Gospel. Ele ressalta a presença do gênero em diferentes espaços da sociedade, enfatizando sua relevância cultural e religiosa na transmissão de mensagens de fé, esperança e solidariedade.
14: Eleições.
1: Daiane Bittencourt, do União do Ceará, contesta a decisão do TSE que determinou a recontagem de votos para deputado federal nas eleições de 2022, podendo atingir seu mandato. Ela defende que a punição por suposto uso indevido de recursos eleitorais abranja apenas o candidato acusado.
0: Daiane Bittencourt sustenta que o julgamento teve falhas, como a inexistência de ampla defesa e do contraditório. Ela informa que aguarda análise de pedido cautelar apresentado por seus advogados, enquanto reafirma a disposição de manter a atuação parlamentar.
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14: Comissões.
1: Comissão aprova projeto que proíbe a inclusão de ração animal como bem supérfluo para a cobrança de ICMS. Vamos ouvir mais informações sobre o tema com Luiz Cláudio Canuto.
16: Projeto aprovado pela

0: 10, 20, 30, 40 animais. Então, o que esse projeto fez é reduzir o ICMS, ou seja, menos imposto, incidindo nessas rações para que possa baratear os custos e a gente tem aí, obviamente, mais avanços dentro da pauta animal e, obviamente, mais respeito, zelo e menos animais com fome, porque isso pesa caro no bolso daqueles que protegem os animais.
1: O projeto segue agora para análise nas comissões de Finanças e Tributação e de Constituição e Justiça. Para virar lei, precisa ser aprovado pela Câmara e pelo Senado. Da Rádio Câmara de Brasília, Luiz Cláudio Canuto.
2: Meio Ambiente. Delegado Matheus Laiola, do União do Paraná, denuncia representantes políticos de Paranaguá que defenderam as rinhas de galo. O parlamentar lembra que a legislação e a jurisprudência dos tribunais brasileiros já classificam essa prática como crime ambiental.
3: Delegado Matheus Laiola informa que o partido instaurou um processo administrativo para expulsar os responsáveis. Segundo o deputado, a defesa das rinhas é incompatível com os princípios do partido e com a proteção ao bem-estar animal.
2: Agricultura. Lucas Edecker, do PSD, comemora o avanço da proposta que trata da securitização das dívidas dos produtores rurais atingidos por estiagens e enchentes no Rio Grande do Sul. Para ele, a medida garante a recuperação da produção e preserva a atividade econômica no campo.
3: Lucas Edecker também frisa que a matéria foi aprovada pela Câmara há quase um ano e ainda aguarda a análise do Senado. Ele acredita que a lentidão do processo legislativo agravou a situação dos produtores, que, segundo ele, seguem com dificuldade para retomar suas atividades.
2: Daniel Trisesiak, do PSDB, cobra uma solução definitiva para os produtores rurais afetados por eventos climáticos no Rio Grande do Sul e defende a securitização das dívidas do setor. Ele afirma que tudo isso é necessário para que os agricultores continuem produzindo.
3: Daniel Trisesiak diz que o governo demora a adotar medidas de apoio ao campo, acrescentando que os produtores buscam instrumentos para a recuperação da sua atividade. Ele ressalta ainda a relevância do agronegócio para a geração de emprego, renda e riqueza no estado gaúcho.
2: Sérgio Turra, do PP do Rio Grande do Sul, cobra a aprovação da matéria que trata da securitização das dívidas dos produtores rurais. Na visão do deputado, a medida é essencial para garantir a continuação da atividade agropecuária após sucessivos eventos climáticos.
3: Sérgio Turra também destaca a importância do agronegócio para a economia nacional. O parlamentar afirma que auxiliar os produtores rurais significa preservar empregos, fortalecer a produção de alimentos e estimular o desenvolvimento do país.
2: Economia. Coronel Assis, do PL de Mato Grosso, aponta risco de desequilíbrio nas contas públicas do país. O deputado critica a política econômica do governo federal e atribui o problema ao aumento dos gastos, ao crescimento da dívida pública e à perda de confiança de investidores.
3: Coronel Assis afirma que os juros elevados sufocam a economia, dificultando o crédito para famílias e empresas. Ele alerta que a trajetória das despesas pode levar a um colapso orçamentário a partir de 2027, caso não haja controle fiscal.
2: Luiz Lima, do Novo do Rio de Janeiro, aponta risco de agravamento das contas públicas diante de gastos acima da arrecadação, inflação alta e juros elevados. O parlamentar afirma que a situação compromete a capacidade do governo de controlar a dívida pública.
3: Luiz Lima cita editorial da mídia que alerta para os perigos do crescimento dos gastos públicos e menciona também levantamento recente sobre medidas que reduzem receitas. Ele assinala que decisões eleitoreiras podem transferir para a população o custo do desequilíbrio orçamentário.
2: Márcio Gerri, do PCdoB do Maranhão, cita pesquisas recentes que indicam o fortalecimento político do governo e o enfraquecimento de parte da oposição. O deputado acredita que esses dados são reflexos da participação de lideranças da direita em denúncias sobre o Banco Master.
3: Benedita da Silva, do PT do Rio de Janeiro, apresentou o projeto que estabelece o PIX como infraestrutura estratégica nacional. A deputada salienta que o sistema de pagamentos instantâneos é uma tecnologia brasileira que ampliou o acesso da população a serviços financeiros.
2: De acordo com Benedita da Silva, a proposta busca garantir a gratuidade do sistema, proteger os dados dos usuários e impedir que o PIX seja utilizado em negociações internacionais. Para ela, cabe ao Congresso proteger políticas públicas que fortaleçam a autonomia econômica do país.
3: Helder Salomão, do PT do Espírito Santo, questiona a atuação de parlamentares que viajaram viajaram aos Estados Unidos para tratar de temas ligados à economia brasileira. Ele acredita que a articulação ameaça a soberania nacional por envolver debates sobre o PIX e minerais estratégicos.
2: Helder Salomão exalta o PIX como um patrimônio criado por técnicos do Banco Central.

0: central, com impacto direto no desenvolvimento do país. Ele também associa as novas tarifas dos Estados Unidos contra produtos brasileiros às articulações entre deputados da oposição e autoridades norte-americanas.
1: Turismo. Hildo Rocha, do MDB do Maranhão, celebra o reconhecimento internacional da Praia de Atins, nos Lençóis Maranhenses, eleita a melhor praia do Brasil e a sétima melhor do mundo, no ranking Best Beaches in the World 2025.
0: Na visão de Hildo Rocha, o reconhecimento consolida o potencial turístico do estado, que reúne outras atrações naturais, como o Rio Preguiças e o Delta das Américas. Ele aproveita para convidar a população a visitar o Maranhão durante o período dos festejos juninos.
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1: Saúde. Câmara finaliza a votação de projeto que inclui doenças crônicas na nova carteira de identidade. Vamos saber mais na reportagem de Júlia Lopes.
3: Hipertensão, diabetes, asma e obesidade estão entre as doenças crônicas que mais afetam os brasileiros. Atualmente, 52% da população com 18 anos ou mais já recebeu o diagnóstico de pelo menos uma doença crônica. Diante desse cenário, a Comissão de Constituição e Justiça da Câmara dos Deputados aprovou um projeto de lei que permite incluir, de forma voluntária, informações sobre doenças crônicas na Identificação Civil Nacional, a ICN. A proposta é garantir cuidados especiais no atendimento a essas pessoas. Pelo texto, a inclusão da informação só será feita a pedido do próprio cidadão ou de seu representante legal. Além disso, será necessária a comprovação junto ao órgão estadual competente por meio de um relatório médico com a Classificação Internacional de Doenças, a CID. Para o relator da proposta, deputado Patrus Ananias, do PT de Minas Gerais, o projeto garante que ninguém será obrigado a expor sua condição de saúde, evitando constrangimentos ou qualquer tipo de discriminação. No Brasil e no mundo, as doenças crônicas são consideradas um dos maiores desafios de saúde pública. Elas estão associadas a mortes prematuras, perda de qualidade de vida e também a altos custos para a sociedade e para os sistemas de saúde. Segundo o relator da proposta na Comissão de Saúde, deputado Dr. Francisco, do PT do Piauí, em situações de emergência, a informação sobre uma doença crônica pode fazer toda a diferença no atendimento.
4: Que uma vez identificado no seu documento de identificação civil nacional, possibilita em alguma situação de urgência e emergência essa pessoa ser percebida a sua situação e isso facilitar os órgãos de saúde, o local onde possa acontecer algum infortúnio e essa pessoa ter as condições de ser acolhida, ser atendida e direcionada para um atendimento mais rápido.
3: Entre 2010 e 2023, o número global de anos de vida saudável perdidos por incapacidade ou morte causada por doenças crônicas não transmissíveis aumentou de 1 bilhão e 450 milhões para 1 bilhão e 800 milhões. As principais responsáveis por esse crescimento foram a cardiopatia isquêmica, o acidente vascular cerebral, o AVC e o diabetes. Já os transtornos depressivos, de ansiedade e o diabetes apresentaram um crescimento mais acelerado no período. O projeto que permite a inclusão voluntária de doenças crônicas na nova carteira de identidade segue agora para análise no Senado. Da Rádio Câmara de Brasília, Júlia Lopes.
1: Direitos Humanos.
0: Vavá do Avante de Minas Gerais relata a realidade de abandono enfrentada pela comunidade autista em regiões vulneráveis do país. O parlamentar denuncia as barreiras burocráticas impostas pelo INSS, que exige laudos médicos especializados para a concessão do BPC.
1: De acordo com Vavá, a demora nas respostas administrativas gera uma crueldade institucional que sobrecarrega as mães solo. O deputado sugere a criação de centros regionalizados de diagnóstico e tratamento e a implementação de uma política nacional de neurodivergência.
0: Segurança Pública. O Tony de Paula presta homenagem aos policiais militares mortos em confrontos nas comunidades do Rio de Janeiro. Na visão do deputado, as atuais ações de combate ao crime organizado são ineficientes e desgastantes para as forças policiais.
1: O Tony de Paula cobra a formulação de políticas baseadas em inteligência e planejamento estratégico. Ele argumenta que o parlamento e as demais autoridades precisam atuar de forma coordenada para proteger a vida dos agentes que estão na linha de frente do combate ao crime.
0: Delegado Paulo Bilinski, do PL de São Paulo, defende o endurecimento das medidas de combate ao crime organizado. Além disso, o deputado apoia a classificação de facções criminosas brasileiras como organizações terroristas.
1: Delegado Paulo Bilinski pede que a segurança pública seja tratada como prioridade e cobra ações mais efetivas no enfrentamento à criminalidade. Ele afirma que é necessário ampliar os mecanismos de combate às facções para garantir mais proteção ao povo brasileiro.
0: Justiça. Tadeu Venere, do PT do Paraná, critica o contexto em que a proposta de redução da maioridade penal volta à pauta da Comissão de Constituição e Justiça. Para ele, o debate está sendo impulsionado para desviar a atenção de outros temas em evidência no cenário nacional.
1: Tadeu Venere também questiona a condução do debate público sobre o assunto e afirma que a discussão tem sido utilizada com objetivos políticos. Segundo o deputado, é necessário analisar com cautela as motivações que cercam a retomada da discussão dessa pauta.
0: Dandara, do PT de Minas Gerais, repudia a proposta que reduz a maioridade penal no Brasil. A deputada argumenta que o sistema prisional brasileiro possui altos índices de reincidência e funciona como um espaço de fortalecimento de facções criminosas.
1: Para Dandara, o avanço do país depende da ampliação de oportunidades para a juventude e do fortalecimento de legislações protetivas, como a criminalização da misoginia. Ela afirma que o ódio e o preconceito direcionados contra as mulheres são a raiz do feminicídio.
0: Júlio César Ribeiro, do Republicanos do Distrito Federal, defende o equilíbrio nos debates sobre a violência de gênero. O parlamentar reitera seu compromisso com a proteção das mulheres, mas levanta preocupação com a criação de tipos penais de interpretação subjetiva.
1: Júlio César Ribeiro alerta que conceitos amplos de identidade de gênero trazem insegurança jurídica e colocam em risco garantias constitucionais, como as liberdades de expressão e religiosa. No entendimento dele, divergências filosóficas, biológicas ou religiosas não podem ser criminalizadas.
0: Termina agora o Jornal Câmara dos Deputados, produzido pela Rádio Câmara, com trabalhos técnicos de Everson Orani e apresentação de Márcio Aquilissardi e José Carlos Andrade. Uma ótima noite para você.
1: Boa noite, a Voz do Brasil volta amanhã.
2: 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Boa noite.
5: Dezenove horas e 59 minutos.
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10: Hoje vamos conhecer a história da Flávia Venceslau, que é uma cantora, compositora e instrumentista nascida na Paraíba, na cidade de Nova Floresta, em 1981. A Flávia tem uma voz potente e traz em suas letras reflexões que muitas vezes valorizam o simples e a beleza da vida.

0: se imaginar.
1: Cantoras como Maria Bethânia, Margarete Menezes e Mariene de Castro já gravaram suas composições.
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1: Flávia perdeu sua mãe muito cedo, aos 3 anos de idade, e cresceu brincando na rua com seus irmãos. O seu pai era pastor de uma igreja evangélica e também trombonista. Ao perceber o interesse de sua filha pela música, ele passou a levá-la para cantar no coral da igreja. E ali, muito nova, ao redor dos 6 anos de idade, a Flávia foi perdendo a vergonha e ganhando confiança para se apresentar em público. Aos 11 anos, ela saiu de casa e começou a trabalhar como empregada doméstica. Apesar da vida difícil na infância e na adolescência, ela não se distanciou da música.

Por volta dos 13, passou a cantar em feiras e, aos 15 anos, em restaurantes, acompanhada de seu irmão. Nesse período, foi ampliando seu repertório, sobretudo conhecendo artistas da MPB, já que em sua casa, quando era criança, ouvia mais o repertório gospel. Frequentadora da feira de Campina Grande, teve a oportunidade de assistir no evento a shows de grandes ídolos, como Alceu Valença, Zé Ramalho, Elba Ramalho e Marinês. A necessidade de compor veio com a vontade de gravar o seu primeiro álbum, já que se fosse gravar músicas de outros artistas, o custo seria muito alto. Também sentia que, através de suas próprias letras, se expressava com mais integridade. Através de um edital, conseguiu lançar em 2005 o álbum Agora, com 10 músicas autorais e uma do compositor cearense Hernani Moraes. Em 2007, lançou Quase Primavera, seu segundo álbum que trouxe canções marcantes da sua carreira, como Canção de Esperança e Segredos do Mar. Música.

O terceiro álbum, Saia de Retalho, veio em 2010 e apresentou uma atmosfera mais alegre e dançante, influência do seu contato com ritmos da Bahia, para onde havia se mudado alguns anos antes. O quarto álbum, A Tempo, foi lançado em 2020. Em 2021, lançou Por Uma Folha ao Vivo, um álbum que é o registro de um show realizado em 2017 lá em Salvador. Em 2021 e 2022, lançou também Dois Acordes, uma coletânea com 30 composições inéditas. E em março de 2026, está lançando mais um disco chamado Sob o Mesmo Céu. Agora vamos ouvir Flávia Venceslau e sua composição Por Uma Folha. 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

0: Essa foi Flávia Venceslau com Por Uma Folha. Fontes pesquisadas, websérie Minha Música Tem História, disponível no canal do YouTube da Flávia Venceslau e seu site oficial, flaviavenceslau.com. Eu sou Marina Fontanelli e a produção desta série é da Silene Barros.
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3: Saudações saudáveis, pessoal. Hoje nosso programa Prosa Cultural. Vou conversar um pouquinho aqui com o Edgar Santo. A ideia desse programa é o seguinte, é a gente tentar entender um pouco como que o bichinho da arte pega as pessoas. Então, inicialmente, Edgar, eu queria te ouvir um pouco sobre isso. Como que a arte entrou na tua vida? Como que ela surgiu?
4: Bom dia a todos que estão ouvindo. Bom dia, Oscar. Prazer estar aqui. E muito bacana essa iniciativa da Unesp, né? Muito, e eu agradeço muito pelo convite. Bem, eu me considero um trabalhador da arte, assim, né? E eu sou uma pessoa que sempre buscou, de família humilde, sempre buscou o conhecimento para me jogar para o futuro, né? Me catapultar, né? E a arte entrou na minha vida quando eu vi uns desenhos do meu irmão mais velho, né? O meu segundo irmão, tem um irmão mais velho, o segundo irmão. E a gente estava de mudança e tinha uma caixa. Nessa caixa tinha uns caderninhos de desenho. E eu vi uns desenhos assim, naif, meio, aqueles meio bem primitivismo, sabe? De pessoa que nunca foi numa escola, mas assim, que gostava, que tinha observação da natureza. Então tinha carrocinha de cavalinho, tinha isso no final dos anos 60. E tinha aquela coisa do bang bang italiana, né? Aquelas cenas e tal, cavalos correndo.
3: Era uma referência, né?
4: Uma referência, exatamente, a referência da época. Então isso me atraiu muito e daí eu comecei a ganhar caixinhas de lápis de cor, de cera, e na escola eu me interessava muito pelo desenho.
3: Isso foi ficando sério, assim, quando que chegou aquela hora que você começou a pensar, isso é um trabalho, né? Teve um momento que deu uma virada de chave?
4: Ah, realmente, é muito interessante essa pergunta, porque a gente, o artista acho que nunca pensa, né, nessa, porque é sempre uma evolução, né? E realmente, eu pensando agora, assim, quando eu trabalhava aqui na Eletropaulo, no Viaduto do Chá, que hoje hoje é o Shopping Light, né? É o prédio Alexander Mackenzie, né? Eu trabalhava ali no quarto andar. Então a gente trabalhava direto, tinha escala 6x2, e era fim de semana, feriado, dia santo, tal. Então a gente tinha um horário bem extenso, e eu desenhava ali, fazia caricaturas, fazia tirinhas com anedotas dos colegas e tal. E as pessoas começaram a me conhecer como artista. Ah, o artista lá da sessão e tal. E eu ficava meio assim incomodado com isso, né? Porque eu achava que era uma diversão mesmo.
3: Você não via como trabalho naquele momento?
4: Não via como um trabalho, via como uma diversão, realmente. Mas eu já desenhava já há bastante tempo. Fazia, reproduzia capas de LPs da época, dos anos 70, 80, né? Que eu gosto muito de rock and roll. Desenhava capas do Kiss, por causa, muito plástico, né?
3: É lindo, nossa.
4: Até comparava com os Secos e Molhados, né? Assim, AC/DC, Rolling Stones, Beatles, eu adorava. Principalmente do Eliphas Andreato.
3: Que é genial, né?
4: Maravilhoso, aquelas capas, né, de MPB. Então eu já desenhava. Aí nesse trabalho que eu tinha, eu comecei a elaborar tirinhas e charges. E um dia um colega bateu as minhas costas assim, me esfregou um panfleto no nariz assim, falou: olha, cria vergonha e vai fazer uma faculdade, poxa, Edgar. E na época eu, lá, na Eletropaulo, era conhecido como Moretti, né? Lá só sobrenome. Ô Moretti, vai fazer uma faculdade, olha aqui. Aí eu olhei o folhetinho, era a Faculdade de Belas Artes de São Paulo, né? E eu, nossa, aquilo ali para mim era um mito, na luz, né? Na Pinacoteca. Peguei o folhetinho e falei, poxa, quem me dera. E aí um dia eu estava de folga, passando por lá, já no final do ano, assim, novembro, por aí, e eu resolvi entrar. Entrei na Pinacoteca, ali onde é a entrada da Pinacoteca mesmo. Entrei por ali, conversei com o pessoal, e ele falou, olha, está aberto o vestibular, a inscrição e tal, e é só até hoje. Eu falei, não acredito. E fui correndo fazer, providenciar a papelada e tal, e fiz a inscrição do vestibular. Só que assim, quando eu fiz o vestibular na Vila Mariana, na Rua Álvaro Alvim, e quando eu achando que ia estudar na Luz, só que transferiu todos os cursos para Vila Mariana. Aí eu fiz o curso na Vila Mariana e foi isso, né?
3: E essa tua entrada nesse mundo acadêmico, né? Como é que foi? O que que a faculdade te trouxe? O que que ficou de autodidata? Como é que é esse jogo para você?
4: Olha, isso é uma questão muito importante da sociedade, né? E já nos anos 2000, eu trabalhei na prefeitura de Barueri como instrutor de artes e depois curador da Pinacoteca Municipal de Barueri. Meus alunos diziam assim, nossa, professor, o curso das oficinas mudou minha vida. Eu falei, poxa, um curso das oficinas? Mas aí eu pensava, falei, poxa, isso aqui, esse curso é tudo que eu trouxe da Belas Artes, sabe? Desenho geométrico, sabe? Eles adoravam perspectivas, adoravam perspectiva das sombras, adoravam a questão da história da arte, e eu sabia aquilo com propriedade, né? E porque assim, eu entrei de cabeça na Faculdade de Belas Artes e eu saí de lá muito reconhecido pelos professores, fiz grandes amigos, né? Professor Antônio Santoro Júnior foi um padrinho meu, me colocou na Bienal, assim, no painel ABCA. Eu fiz uma participação em 95. O professor Eiji Ajima, que até hoje é meu grande amigo, né, aqui na PBA, Associação Paulista de Belas Artes, entre outros, né, Débora Gigli, entre outros. Então, eu comecei, já voltando para os anos 2000, eu comecei a falar, poxa, tudo isso me ajudou a ser um profissional e qualificado, né? Qualificado. E isso, o que me ajudou mais foi gostar disso. Eu amo artes plásticas, né? Amo. Mas eu amo cultura em geral, né? E com o tempo eu pulava de uma modalidade para outra dentro das artes plásticas, né? Várias linguagens, pintura, desenho, gravura, escultura, instalação, até performance a gente fez em grupo, né?
3: E mais recentemente, porque tem um projeto seu, né, que eu acho que é muito interessante, que tem a ver com esse estudo todo, que é a questão do modernismo, vamos chamar, modernismo de modo geral. E essa pesquisa é uma pesquisa que você adensou mesmo, né? Você penetrou nela. Conta um pouquinho para a gente esse processo.
4: Perfeitamente, perfeitamente. Trabalhando na Secretaria de Cultura, o secretário, ele colocava para a gente, olha, tinha um calendário, né, do ano. Olha, é fevereiro, nós temos que fazer uma exposição sobre a Semana de Arte Moderna. Aí eu pensava, poxa, mais uma, né? Caramba. E foi em 95, eu acredito, ele falou assim, olha, faça uma exposição, Edgar, providencie uma exposição sobre os 93 anos da Semana de Arte Moderna. Eu falei, pô, não é melhor esperar os 100 anos, né? 93? Aí eu fui fazer, né? Ordem, né? Ordem dada pelo secretário. E pesquisei a fundo, mas assim, minha cabeça vinha, modernismo vinha Mário de Andrade, Oswaldo de Andrade, Menotti Delpicchia. Aí eu me lembrava Tarsila do Amaral. E eu comecei a pesquisar e fundo nisso. Isso foi em 2015, eu acredito. E eu encontrei Anita Malfatti nessa pesquisa. E eu fiquei abismado com o tamanho da Anitta Malfatti. Em minha opinião, hoje, é o maior artista brasileiro. Eu coloco como o maior, porque assim, entre todos brasileiros, porque é uma questão de tudo, de técnica, de propriedade, de fundamentação, de tudo. E eu descobri que ela era uma pessoa, tinha uma deficiência física, que ela era órfã, né, na época das exposições, que era professora, líder de sindicato, líder sindical.
3: Mulher, né?
4: Uma mulher. E assim, contra tudo e contra todos, numa época tão conservadora, né?
3: Machista, patriarcal, tudo isso.
4: Exatamente. Aí eu me apaixonei pela Anitta Malfatti, né? E aí eu comecei a desvendar e pesquisar sobre ela e sobre os outros, e fui cada um num por vez, Monteiro Lobato, e me interessei por pesquisar o modernismo, né? Desde o modernismo histórico até os anos 60, até a questão da Tropicália, eu fechei por ali, pós-moderno, essas coisas. Então eu comecei a... Como eu tinha muito material, Oscar, escrito, literário, eu comecei a querer ver tudo isso, não tinha foto. Então eu comecei a ilustrar algumas cenas, algumas passagens, alguns depoimentos. E em 2022 eu realizei uma exposição grande no Palácio dos Correios, no Anhangabaú, dos 100 anos da Semana de Arte Moderna, com essas ilustrações.
3: Quer dizer, que na verdade é um olhar muito peculiar seu, né? Eu acho que isso que é interessante. Ou seja, essa história, você mergulhou na história, mas você lançou, né, a tua visão, né, sobre ela, né?
4: Olha, eu agradeço essa tua pinçada, assim, né? Você pinçou essa questão do olhar. Porque assim, a gente está no embalo, a gente começa a ver o grosso, tudo, né? Depois, com o tempo, você vai observando detalhes. E realmente, é uma visão peculiar quando você encontra nas pesquisas algumas coisas que não estão publicadas.
3: Por exemplo, agora você vai contar, né, pra gente.
4: Então, e a gente ficou muito interessado, assim, eu fiquei muito interessado em saber onde Anitta Malfatti tinha feito a exposição de 1917, que em todos os livros, principalmente no livro da Semana de Arte Moderna do Mário Silva Brito, tal, é colocado assim: Rua Líbero Badaró 111, um salão térreo ali na Rua Líbero Badaró 111. Mas não tem mais nada além disso. Eu, com alguns amigos, fizemos uma performance quando aconteceu o centenário da exposição da Anitta em 2017. Por ali, nos caracterizamos de roupa de época, fomos lá e abrimos uma exposição no horário da exposição, 15 horas, né? Mas não sabíamos onde era o local. E, por coincidência, fizemos praticamente em frente ao local, na Rua Líbero Badaró, onde eram os palacetes Prates, né? Hoje são os prédios Condilara. Tá. Então, em 2019, eu iniciei uma pesquisa de campo, assim, de procurar o número mesmo, as mudanças, as alterações numéricas e do emplacamento. E eu fui no Arquivo Histórico Municipal, e lá eles têm um acervo da mudança de emplacamento, né? E tem todas as épocas que mudou e tal. E eu consegui encontrar o número atual. Hoje se localiza na Líbero Badaró 332, o que era Líbero Badaró 111. Entrei em contato com os donos, com os proprietários. É um restaurante lá, né? É um restaurante. Chama-se Restaurante Pirandello. Já na época, eu falei com um dono e eles mudaram o ponto e venderam o ponto. Entrou um outro rapaz, um outro proprietário.
3: Eles tinham consciência dessa história toda?
4: Não tinham consciência, não tinha. Eles
3: nada.
4: Achavam, eles falaram para mim que era pode ser no Sampaio Moreira, né, que é do lado. Eu falei, não, é aqui mesmo, mostrei a planta, tudo, que eu achei toda a documentação no arquivo municipal. Com a entrada desse novo proprietário, ele me fez uma proposta, falou, poxa, você não tem fotos da época e tal? Eu falei, olha, eu posso ilustrar, eu tenho ilustrações. Ah, você tem? Então traga aí e tal. Aí levei quadros, né, de 60 por 40, quase de pra bar mesmo, né? bem-humorado, com caricatura, com charges e tal, e balões de texto explicando. E ele adquiriu todos esses desenhos, né? Me comprou, me pagou muito bem, muito generoso. E hoje está lá, virou um local histórico, é muito bem frequentado e está lotado, né? Então é muito gratificante.
3: E essas pesquisas continuam, né? Por exemplo, agora, nesse momento, o que, que você está pesquisando nessa retomada? Porque são duas, tem a pesquisa histórica e tem a pesquisa visual, né?
4: Exatamente.
3: Elas caminham em paralelo, no teu caso.
4: Exatamente. É, em princípio, a pesquisa literária, né? Que é nos jornais antigos, né? Nos arquivos do Jornal Estado de São Paulo, Jornal Correio Paulistano, Folha de São Paulo, eu procuro online isso, né? Nos arquivos digitais. E hoje eu tenho uma pesquisa que está para sair, que é o local onde o Mário de Andrade nasceu, porque nós temos todo o registro que o Mário de Andrade nasceu na Rua Aurora. Tem alguns sites, só para te dar um exemplo, que coloca: Mário de Andrade nasceu em São Paulo. Outros colocam: Mário de Andrade nasceu em São Paulo, na Rua Aurora. E tem alguns que, por influência da Universidade de São Paulo, da USP, colocam: Mário de Andrade nasceu em São Paulo, na Rua Aurora, número 320. Só que assim, eu falei, poxa, 320? Quando eu soube disso, eu falei, pô, eu vou lá ver esse 320, quero ver onde o Mário de Andrade nasceu. Né? Quero saber onde teve essa luz, né? E fui procurar e não achei o 320, não achei. Como a questão da Anitta também. E aí voltei ao arquivo municipal ali no Bom Retiro e procurei o 320, existiu por curto prazo, pouco tempo, no... dos anos 30 aos anos 70, depois desapareceu. Mas o Mário de Andrade nasceu, na realidade, no número 54 da Rua Aurora, em 1893. Esse número foi se transformando. Passou para 62, depois passou para 334. E está até hoje nesse número 334. Né?
3: O que é lá agora?
4: Hoje é um posto de gasolina Shell. A casa do Mário de Andrade era uma casa cedida ao avô dele, o Joaquim Leite de Moraes, né? Porque ele era um juiz, né? Ele tinha muita influência e tal. E ela era na esquina da Avenida Rio Branco com a Rua Aurora, bem na esquina. E todos os documentos atuais, porque essa matéria está com o Estadão, eles estão já lá finalizando, né? Todos os documentos atuais mostram que o Mário nasceu ao lado. É um equívoco. Então, isso não sei no futuro se vão corrigir. Ao lado é uma delegacia. É o terceiro distrito da Santa Ifigênia ali. Então, eu acho que vai causar um rebu, assim. Isso aí vai mudar alguma coisa. E tem uma coisa que eu posso falar, que isso aí também é do cartório, é público. Os cartórios têm uma documentação histórica lá. E eu encontrei no cartório Santa Ifigênia o registro do Mário de Andrade, de quando ele nasceu, e eu comprei uma cópia do registro, né? É autenticada e tal. E ali tem uma retificação. Uma história muito legal, Oscar. O pai do Mário, o Carlos de Andrade, ele foi ao local no dia depois do nascimento, né? O Mário nasceu 9 de outubro de 1893. O Carlos foi 10 de outubro, correu lá no cartório, registrou o filho, só que ele registrou como Raul de Moraes Andrade. Então, o Raul, que é o Mário de Andrade, só passou a ser Mário de Andrade quando o Carlos voltou 11 anos depois no cartório e retificou a certidão de nascimento para Mário Raul de Moraes Andrade. Então, essa é uma história muito legal, mas é pública, está nos anais dos cartórios.
3: Agora, para quem quiser conhecer mais histórias, né, sobre tudo isso, conhecer mais os teus desenhos, né, as tuas pinturas, quais são os melhores canais para te encontrar hoje em dia, Edgar?
4: Eu exatamente sobre essas pesquisas, você pode encontrar num blog que eu tenho na WordPress, que é Sob a Poeira do Passado, né? E ele tem ali, ele elenca várias pesquisas que eu realizei sobre folclore e sobre o modernismo brasileiro, paulista até, e também sobre cultura, sobre bate-papos. Tem até um texto seu muito bonito lá sobre a minha exposição, te agradeço aqui em público, você... todo mundo elogia aquele texto, fala, pô, que bacana, obrigado. Oscar foi muito feliz. Então, quem quiser... encontrar essas pesquisas, só entrar no edgarmoretti.com.
3: É bom falar do Edgar, né? Se ele tem D no final, se Moretti tem dois T's, fala direitinho, né? Para ficar registrado.
4: Exatamente. Olha aqui, ó, a inexperiência de rádio, né? Edgar de, com D no final, Moretti com dois T's e I no final. Tudo junto. edgardemoretti.com. É um blog.
3: E você tem o Santo ainda no nome, né?
4: Tem o Santo no meio, mas não vai nesse nesse link, não vai. O meu nome artístico é Edgar Santo.
3: Perfeito. Edgar, queria te agradecer muito você ter vindo aqui nesse bate-papo super agradável. Espero que as pessoas, né, que estão vendo, estão ouvindo, né, estão conhecendo o teu trabalho, né, se fascinem por esse universo. E a gente fica aqui com esse canal aberto para futuras divulgações também. Um grande abraço.
4: Eu que agradeço, Oscar, é um prazer sempre conversar com você e saber e beber do que você sabe, né? É um grande mestre nosso e uma pessoa que ajuda muito a cultura, o naif, o primitivismo, os artistas todos. E agradecer também a Unesp por essa oportunidade, por essa iniciativa maravilhosa, tá bom? E um grande abraço a todos aí, que tenham um ótimo dia. E seja um ano maravilhoso para todos nós, que não tenha guerras, que as guerras acabem, né? Por favor.
3: Até breve, abração.
4: Um abraço.
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5: 20:59.
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0: Olá, a Unesp FM apresenta Pé na Estrada, programa com compositores, intérpretes, bandas que lançam trabalhos, divulgam suas músicas e estão com o pé na estrada. Passam hoje por aqui Ana Spalter, Flávio Vasconcelos, Criolo, Dino Santiago e Amaro Freitas, Camilo Frade, Raquel Reis, José Miguel Wisnik e muito mais.
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0: E começamos com Rael, que está lançando Nas Profundezas da Onda, seu novo álbum de estúdio, com 11 faixas inéditas, que transitam pelo afrobeat, boom bap, rap e reggae. Com carreira consolidada, o cantor e compositor buscou mostrar um lado mais íntimo numa narrativa que traz um olhar crítico e observador. Vamos ouvir Elaiá.